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0: Bom dia, são agora 8:30.
1: Já está em vigor o novo PDM, Plano Diretor Municipal da Guarda, depois de ter sido publicada em Diário da República a Carta da Reserva Ecológica Nacional do Município. O documento que define as novas regras e orientações a que deve obedecer a ocupação, o uso e a transformação do solo na área de intervenção dos cerca de 712 quilómetros quadrados do Conselho da Guarda. A entrada em vigor da nova versão do PDM foi revelada pelo Presidente da Câmara da Guarda, Sérgio Costa. Para o autarca, a revisão do PDM abre novos horizontes para as empresas, para as pessoas, para o desenvolvimento económico e urbanístico de toda a cidade e Conselho. Na véspera da publicação da Carta da REN, derradeiro documento para a entrada em vigor do novo PDM, Sérgio Costa já tinha recebido a informação do Tribunal de Contas que a regeneração urbana do Cabroeiro também recebeu luz verde. Ou seja, a Alameda dos Efes, ou variante da Tijaguina, como é conhecida, pode avançar. Foi apresentada publicamente na Guarda a Estratégia Nacional para o Desporto na Escola para a próxima década. Um documento divulgado na abertura da Semana Nacional Formativa do Desporto Escolar, que está a decorrer esta semana na cidade. O secretário de Estado do Desporto destacou as três medidas mais importantes desta estratégia. Tem a ver com tornar obrigatória a avaliação da aptidão física dos alunos, a revisão da oferta desportiva na escola e alargar a formação contínua dos docentes de educação física para que passem a ter a dupla certificação de treinadores. Arrancou ontem à noite mais uma edição do Music Set Fest na esplanada do Café Concerto do DMG. O evento vai decorrer até ao próximo sábado.

0: Para esta quinta-feira, dia 2 de julho, pode contar no interior do país com céu limpo ou pouco nublado e temperaturas sem grandes alterações. Máximas na Guarda de 31 graus, de 34 em Gouveia e 35 na Covilhã e também em Fornos de Algodres.
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0: Passamos agora para as notícias com a edição de Carlos Gomes.
2: Já está em vigor o novo PDM, Plano Diretor Municipal da Guarda, depois de ter sido publicada em Diário da República a Carta da Reserva Ecológica Nacional do Município. O documento que define as novas regras e orientações a que deve obedecer a ocupação, o uso e a transformação do solo na área de intervenção dos cerca de 712 km² do Conselho da Guarda. A entrada em vigor da nova versão do PDM foi revelada pelo Presidente da Câmara da Guarda, Sérgio Costa.
3: Entra em vigor o novo Plano Diretor Municipal da Guarda, abrindo assim novos horizontes para a Guarda, para o Conselho. Terminam assim 32 anos de bloqueio ao desenvolvimento. 32 anos depois estamos aqui a aprovar ou a anunciar a entrada em vigor deste novo Plano Diretor Municipal. Com este novo plano, recordar que quadriplicámos a área para as empresas, em termos de uso do solo, são cerca de 1000 hectares, preparados para a indústria, para a logística, para a tecnologia, e dizendo, temos já mais 600 hectares de reserva, se houver a necessidade de ser feita essa alteração, já começámos a fazer esses mesmos estudos. O novo plano diretor contribui para a concretização da estratégia de desenvolvimento territorial, que prossegue a

0: horizontes para as pessoas, para as empresas, para o desenvolvimento económico e urbanístico de toda a nossa cidade e todo o nosso concelho, porque o PDM, o novo PDM, aumenta também numa grande escala aquilo que são as possibilidades de expansão urbanística, seja da cidade, seja do mundo rural.
1: Sérgio Costa sublinha também que a área de expansão para as empresas passa para cerca de 1.000 hectares. Para a indústria, para a logística e para a tecnologia.
0: Afirmar a Guarda como centro urbano de referência no contexto regional e nacional é um dos objetivos estratégicos plasmado no novo Plano Diretor Municipal e que não poderíamos deixar de sublinhar pela sua enorme importância. Tanto mais que o PDM se articula, objetiva e claramente com a consolidação da nossa cidade como um importante nó da cadeia logística nacional e internacional, potenciando os efeitos multiplicadores da instalação do Porto Seco, cuja obra será concluída, como já falámos várias vezes, até ao final deste verão na nossa cidade. E deste modo vão ser criadas as condições para que a Guarda possa acolher, tal como já referimos recentemente, uma das grandes áreas empresariais do país, uma das 6 novas grandes áreas empresariais do país, concretamente a do interior centro. Este é, por conseguinte, um momento de júbilo, de esperança e de futuro para a nossa cidade, para o nosso concelho. Conseguimos assim chegar ao fim desta grande telenovela.
1: Na véspera da publicação da carta da REN, derradeiro documento para a entrada em vigor do novo PDM, Sérgio Costa já tinha recebido a informação do Tribunal de Contas que a regeneração urbana do Cabroeiro também recebeu luz verde, ou seja, a Alameda dos Efes, ou variante da Tijaquina, como é mais conhecida, pode avançar.
0: Nós queremos que as máquinas, quando entrem, não saiam durante 3 anos. Por isso estamos a trabalhar, por isso nós, devo dizer que este processo peca por tardio, todos nós sabemos, porque no mandato anterior a oposição de então chumbou o empréstimo, chumbou a empreitada, chumbava tudo, atrasaram o processo mais de 1 ano, a caminho de 2 anos que o processo está atrasado, ainda mais atrasado. Bom, mas conseguimos ultrapassar tudo isso graças também aos guardenses que nos deram maioria absoluta neste Executivo para podermos lançar mão da empreitada, lançarmos mão do empréstimo e a obra vai para o terreno. É uma obra que só a modulação de terras, que é o grosso da obra, vai demorar 1-2 anos de modulação de terras. As coisas têm que ser depressa e bem, não há quem, diz o povo. Por causa da modulação de terras, da modulação, da compactação dos solos, enfim, das drenagens pluviais, tudo tem que ser bem feito para que a obra perdure durante muitos e bons anos, tal como já perdura a nossa Bissegue, e honra quem a fez naquele tempo, e nós agora vamos concluir mais esta fase.
1: O novo PDM entrou em vigor e a construção da Alameda dos Efes também pode avançar. Foi apresentada publicamente na Guarda a Estratégia Nacional para o Desporto na Escola para a próxima década, um documento divulgado na abertura da Semana Nacional Formativa do Desporto Escolar, que está a decorrer esta semana na cidade. O secretário de Estado do Desporto, Pedro Dias, destacou as 3 medidas mais importantes desta estratégia. Tem a ver com tornar obrigatória a avaliação da aptidão física dos alunos, a revisão da oferta desportiva na escola e alargar a formação contínua dos docentes de educação física para que passem a ter a dupla certificação de treinadores.
2: Esta edição ficará marcada por um momento de particular relevância, a apresentação pública da Estratégia Nacional para o Desporto na Escola 2026-2036. É um documento orientador que define as prioridades e as linhas de ação para a próxima década. Destaco 3 das 11 medidas do Plano Nacional de Desenvolvimento Desportivo. Tornar obrigatória a avaliação da aptidão física, porque é importante para o nosso país. Ter informação relevante de todo o território nacional para nos auxiliar em diversos setores, como a saúde, onde naturalmente o excesso de peso e a obesidade são um tema, no desporto, na obtenção de informação relevante relativamente a jovens de potencial elevado, na educação, para nos ajudar a alinhar determinados programas de intervenção, inclusive no sucesso académico, e naturalmente, porque esta informação também é importante para nos ajustar.

0: avançar na investigação. A revisão do modelo de oferta desportiva e do modelo competitivo no desporto na escola e alargar o catálogo da formação contínua dos professores de modo a permitir a dupla certificação para treinadores. Eu acho que é um aspecto muito importante para nos ajudar de forma transversal na qualificação do desenvolvimento desportivo do nosso país.
1: O secretário de Estado do Desporto, na abertura da Semana Nacional Formativa, que junta na guarda cerca de 700 professores de educação física de todo o país. Arrancou ontem à noite mais uma edição do Music Set Fest na esplanada do Café Concerto do TMG. O evento vai decorrer até ao próximo sábado, com a atuação de bandas de vários estilos musicais. Esta quinta-feira atuam os Macacos do Chinês, segue-se Surma, na sexta-feira, e o grupo Paus encerra o Music Set Fest de 2026, no sábado à noite. Os concertos têm início às 21 horas. Esta noite há então Macacos do Chinês.

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0: Bom dia, são agora 9:30.
1: Já está em vigor o novo PDM, Plano Diretor Municipal da Guarda, depois de ter sido publicada em Diário da República a Carta da Reserva Ecológica Nacional do município. O documento que define as novas regras e orientações a que deve obedecer a ocupação, o uso e a transformação do solo na área de intervenção dos cerca de 712 quilómetros quadrados do Conselho da Guarda. A entrada em vigor da nova versão do PDM foi revelada pelo Presidente da Câmara da Guarda, Sérgio Costa. Para o autarca, a revisão do PDM abre novos horizontes para as empresas, para as pessoas, para o desenvolvimento económico e urbanístico de toda a cidade e Conselho. Na véspera da publicação da Carta da REN, derradeiro documento para a entrada em vigor do novo PDM, Sérgio Costa já tinha recebido a informação do Tribunal de Contas que a regeneração urbana do Cabroeiro também recebeu luz verde. Ou seja, a Alameda dos Efes, ou variante da Tijaguina, como é conhecida, pode avançar. Foi apresentada publicamente na Guarda a Estratégia Nacional para o Desporto na Escola para a próxima década. Um documento divulgado na abertura da Semana Nacional Formativa do Desporto Escolar, que está a decorrer esta semana na cidade. O secretário de Estado do Desporto destacou as três medidas mais importantes desta estratégia. Tem a ver com tornar obrigatória a avaliação da aptidão física dos alunos, a revisão da oferta desportiva na escola e alargar a formação contínua dos docentes de educação física para que passem a ter a dupla certificação de treinadores. Arrancou ontem à noite mais uma edição do Music Set Fest na esplanada do Café Concerto do DMG. O evento vai decorrer até ao próximo sábado.

0: Para esta quinta-feira, dia 2 de julho, pode contar do interior do país com céu limpo ou pouco nublado e temperaturas sem grandes alterações. Máximas na Guarda de 31 graus, de 34 em Gouveia e 35 na Covilhã e também em Fornos de Algodres.
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0: Passamos agora para as notícias com a edição de Carlos Gomes.
4: Já está em vigor o novo PDM, Plano Diretor Municipal da Guarda, depois de ter sido publicada em Diário da República a Carta da Reserva Ecológica Nacional do Município. O documento que define as novas regras e orientações a que deve obedecer a ocupação, o uso e a transformação do solo na área de intervenção dos cerca de 712 km² do Conselho da Guarda. A entrada em vigor da nova versão do PDM foi revelada pelo Presidente da Câmara da Guarda, Sérgio Costa.
5: Entra em vigor o novo Plano Diretor Municipal da Guarda, abrindo assim novos horizontes para a Guarda, para o Conselho. Terminam assim 32 anos de bloqueio ao desenvolvimento. 32 anos depois estamos aqui a aprovar ou a anunciar a entrada em vigor deste novo Plano Diretor Municipal. Com este novo plano, recordar que quadriplicámos a área para as empresas, em termos de uso do solo, são cerca de 1.000 hectares, preparados para a indústria, para a logística, para a tecnologia, e dizendo, temos já mais 600 hectares de reserva, se houver a necessidade de ser feita essa alteração, já começámos a fazer esses mesmos estudos. O novo plano diretor contribui para a concretização da estratégia de desenvolvimento territorial, que prossegue a visão de afirmar a Guarda como um território qualificado e com a qualidade de vida que promove a fixação da nossa população. Mas este novo documento estratégico assegurará um desenvolvimento económico sustentável, reforçando a sua base económica e a atratividade turística, com base na valorização da sua localização, que não esquecerá naturalmente o seu património natural.

0: regional e nacional, é um dos objetivos estratégicos plasmado no novo Plano Diretor Municipal e que não poderíamos deixar de sublinhar pela sua enorme importância. Tanto mais que o PDM se articula, objetiva e claramente, com a consolidação da nossa cidade como um importante nó da cadeia logística nacional e internacional, potenciando os efeitos multiplicadores da instalação do Porto Seco, cuja obra será concluída, como já falámos várias vezes, até ao final deste verão na nossa cidade. E deste modo vão ser criadas as condições para que a Guarda possa acolher, tal como já referimos recentemente, uma das grandes áreas empresariais do país, uma das 6 novas grandes áreas empresariais do país, concretamente a do interior centro. E este é, por conseguinte, um momento de júbilo, de esperança e de futuro para a nossa cidade, para o nosso concelho. Conseguimos assim chegar ao fim desta grande telenovela.
1: Na véspera da publicação da carta da REN, derradeiro documento para a entrada em vigor do novo PDM, Sérgio Costa já tinha recebido a informação do Tribunal de Contas que a regeneração urbana do Cabroeiro também recebeu luz verde, ou seja, a Alameda dos Efes, ou variante da Tijuquina, como é mais conhecida, pode avançar.
0: Nós queremos que as máquinas, quando entrem, não saiam durante 3 anos. Por isso estamos a trabalhar, por isso nós, devo dizer que este processo peca por tardio, como todos nós sabemos, porque no mandato anterior a oposição de então chumbou o empréstimo, chumbou a empreitada, chumbava tudo. Atrasaram o processo mais de 1 ano, a caminho de 2 anos que o processo está atrasado, ainda mais atrasado. Bom, mas conseguimos ultrapassar tudo isso, graças também aos guardenses que nos deram maioria absoluta neste Executivo, para podermos lançar mão da empreitada, lançarmos mão do empréstimo e a obra vai para o terreno. É uma obra que só a modulação de terras, que é o grosso da obra, vai demorar 1-2 anos de modulação de terras. As coisas têm que ser depressa e bem, não há quem, diz o povo. Por causa da modulação de terras, da modulação, da compactação dos solos, enfim, das drenagens pluviais, tudo tem que ser bem feito para que a obra perdure durante muitos e bons anos, tal como já perdura a nossa Bissegue, e honra quem a fez naquele tempo, e nós agora vamos concluir mais esta fase.
1: O novo PDM entrou em vigor e a construção da Alameda dos Efes também pode avançar. Foi apresentada publicamente na Guarda a Estratégia Nacional para o Desporto na Escola para a próxima década, um documento divulgado na abertura da Semana Nacional Formativa do Desporto Escolar, que está a decorrer esta semana na cidade. O secretário de Estado do Desporto, Pedro Dias, destacou as 3 medidas mais importantes desta estratégia. Tem a ver com tornar obrigatória a avaliação da aptidão física dos alunos, a revisão da oferta desportiva na escola e alargar a formação contínua dos docentes de educação física para que passem a ter a dupla certificação de treinadores.
2: Esta edição ficará marcada por um momento de particular relevância, a apresentação pública da Estratégia Nacional para o Desporto na Escola 2026-2036. É um documento orientador que define as prioridades e as linhas de ação para a próxima década. Destaco 3 das 11 medidas do Plano Nacional de Desenvolvimento Desportivo. Tornar obrigatória a avaliação da aptidão física, porque é importante para o nosso país. Ter informação relevante de todo o território nacional para nos auxiliar em diversos setores, como a saúde, onde naturalmente o excesso de peso e a obesidade são um tema, no desporto, na obtenção de informação relevante relativamente a jovens de potencial elevado, na educação, para nos ajudar a alinhar determinados programas de intervenção inclusiva no sucesso académico e, naturalmente, porque esta informação também é importante para nos ajustar na investigação. A revisão do modelo de oferta desportiva e do modelo competitivo no desporto na escola e alargar o catálogo da formação contínua dos professores, de modo a permitir a dupla certificação para treinadores. Eu acho que é um aspecto muito importante para nos ajudar de forma transversal na qualificação do desenvolvimento desportivo do nosso país.
1: O secretário de Estado do Desporto, na abertura da Semana Nacional Formativa, que junta na Guarda cerca de 700 professores de educação física de todo o país. Arrancou ontem à noite mais uma edição do Music Set Fest na

esplanada do Café Concerto do TMG. O evento vai decorrer até ao próximo sábado, com a atuação de bandas de vários estilos musicais. Esta quinta-feira atuam os Macacos do Chinês. Segue-se Surma, na sexta-feira, e o grupo Paus encerra o Music Set Fest de 2026, no sábado à noite. Os concertos têm início às 21 horas. Esta noite há, então, Macacos do Chinês.

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3: Avançamos agora para o programa Coletivamente, moderado por Carlos Gomes.

0: nada, que inclui concertos, a estreia do documentário comemorativo dos 30 anos da fanfarra Nem Fá Nem Fum, arruadas e muita animação comunitária. Os Nem Fá Nem Fum são uma das mais antigas e singulares bandas de rua do interior de Portugal. Fundado em 1996, o grupo tem se afirmado ao longo das últimas três décadas como um símbolo de identidade local, participação comunitária e dinamização cultural. Símbolo desse espírito, a Fanfarronada vai reunir música e convívio para destacar mais uma vez o papel da cultura na valorização dos territórios do interior e promover Famalicão como aldeia musical. Durante dois dias, residentes e visitantes são convidados a participar nesta festa que homenageia o percurso dos Nem Fá Nem Fum e a energia cultural que caracteriza a localidade. Neste programa, vamos conversar com Alexandre Horta, presidente do Centro Cultural de Famalicão e membro fundador da Fanfarra. Afinal, como é que tudo começou?
1: A principal razão de fazermos esta atividade, este evento, é a comemoração dos 30 anos da nossa fanfarra, a nossa banda de rua, uma banda de rua pioneira na região, pioneira no país e das únicas que se mantém em atividade ao longo destes 30 anos. E esta é a principal razão para festejar e fazer a festa. Do programa da festa, vamos ter uma residência artística que vai acontecer na semana antes do evento. O evento acontece no dia 4 e 5 de julho, mas durante a semana na Casa da Carapita vai estar um músico formador, o Bitocas Fernandes, que vai receber jovens, vai receber a comunidade para participar nesta oficina

0: experimental, uma oficina criativa, de objetos que não têm já a utilização mais comum, um tacho, uma panela, um bidon, um tambor, uma gaiola, e vai ajudar, através da criatividade, a apresentar este projeto, que terá a sua apresentação depois na atividade, no dia 4 de julho, na Praça da Aldeia, mas vão trabalhar durante a semana, vão criar música, vão fazer sons, vão... imaginativos, criativos, ao ponto de se apresentarem às 18 horas no dia 4 em Famalicão. De seguida vamos ter uma tertúlia, uma conversa com os músicos dos Nem Fá Nem Fum, e convidamos desde já que venham os amigos, os familiares, os seguidores, os organizadores, todos aqueles que veem o lado positivo da nossa banda de rua e que venham participar nesta conversa, nesta tertúlia, que será uma conversa aberta, aberta, de histórias, de momentos ao longo destes 30 anos que passámos, de tantas animações, tantas alegrias, tantas localidades. Este celebrado destes 30 anos, conseguimos até ter um registro mais preciso. Nós tivemos mais de 500 eventos até agora, 517 eventos, para ser mais elucidativo, e passámos por 161 localidades diferentes. Na cidade da Guarda, que é a nossa cidade, nós participámos em mais de 100 eventos, ou seja, há aqui muita história para contar, há muita animação, muita alegria que esta banda tem para apresentar e continuar a apresentar. Da atividade em si, no mesmo dia, no dia 4, vamos ter também uma exposição itinerante e perfumativa, que terá a orientação do Vitor Amaral. É uma exposição também de 30 anos de história, onde vamos ter documentado com fotografias, textos, com viagens, com um mapa de todas as localidades onde participámos, ou seja, será uma viagem na história destes 30 anos da Fanfarra Nem Fá Nem Fum, e que terá lugar também nesse dia, às 21h30, em Famalicão. Esse dia 4 de julho termina também com um documentário, mais uma vez, de memória, elucidativo, e com testemunhos dos nossos músicos, testemunhos de pessoas fora da fanfarra, e com testemunhos, inclusive, de quem ajudou a criar o projeto, quem teve a ideia de criar este projeto, que foi o Vitor Amaral, e terá também a participação neste documentário um dos músicos formadores iniciais do projeto, que foi o Greg Moore, um músico norte-americano que neste momento não está em Portugal, está a residir fora. Ainda tentámos trazê-lo, para seria muito interessante ele participar, e teria um valor muito sentimental ele participar, mas não conseguimos reunir as condições para que ele nos visitasse. Mesmo assim, vai participar com um testemunho neste documentário. É um documentário que está a ser feito pelo Paulo Ferreira, é um aluno que está a tirar o doutoramento na UBI, na Covilhã, e que está a fazer este trabalho. Já fizemos a maior parte das recolhas, está já em fase de construção e vai ser apresentado então nesse dia. No dia 5 de julho será um dia mais de festa, um dia mais comemorativo. Vamos ter mais amigos, outras bandas de rua presentes. Vai ser um dia para concertos que vão acontecer na Praça da Aldeia. Nós vamos participar com um pequeno concerto. Vamos ter depois uma fanfarra, uma banda de rua, que é os Tucariopa de Manteigas, e vamos ter também um grupo, que é os Calimotos, é uma banda de rua mais nacional, mais profissional, que vem de Lavra, do Alentejo, e que vem participar e juntar-se também à festa.
1: E então, como é que tudo começou? Como é que surgiram os Nem Fá Nem Fum?
0: Esta ideia foi uma ideia do Vitor Amaral. Ele, na altura, estava a estudar em Évora, conheceu um projeto que existia em Évora, que era o Greg Moore, que tinha lá, que eram os Macacos de Rua de Évora, e então o Vitor trouxe esta ideia para a nossa aldeia e desafiou um grupo de amigos, um grupo de jovens, a formar uma banda de rua. Todos nós já tínhamos a experiência de ter passado pela Banda Filarmónica da Aldeia, já tínhamos um contacto com a música, já havia aqui um contacto com os instrumentos que viríamos depois todos a tocar na criação do projeto. Foi este o desafio. Uma pessoa também da terra, já falecido, o Carlos Neto, foi o primeiro formador da fanfarra, ou seja, tivemos um trabalho de base, de solfejo, de preparar alguns temas, ensaiar alguns temas, e foi o nosso primeiro contacto e a primeira formação em 96, e foi um trabalho duro, porque este contacto tivemos com a Banda Filarmónica já tinha sido há uns anos atrás, e também tivemos aqui um outro

0: desafio. Alguns dos instrumentos que estávamos a tocar, a iniciar o projeto, não tinham sido os mesmos instrumentos musicais que tínhamos iniciado na banda. Mesmo assim, agarrámos o desafio, aceitámos o desafio e começámos a preparar um trabalho mais de casa, um trabalho de formação, de preparação, e iniciou com o Carlos Neto. Entretanto, passado alguns meses, surgiu então o Greg Moore, com outros ensinamentos, com uma outra dinâmica, com uma outra preparação, que nos trouxe de alguns arranjos, ou seja, ele vinha ao fim de semana a Famalicão, trabalhávamos durante um sábado e o domingo, ele trazia os arranjos, músicas do mundo, uma outra visão sobre a música, com uma experiência enorme neste tipo de projeto de bandas de rua, que era uma coisa que já acontecia no estrangeiro. E foi a partir daí que começaram a surgir então as primeiras apresentações. A primeira apresentação foi em maio, aqui na Guarda, numa atividade de animação de rua, de saltimbancos, e foi a nossa primeira aparição. E a partir daí nunca mais parámos. Foram surgindo sempre novos desafios, as primeiras participações na Expo 98, no Porto 2001. E claro, sem esquecer todos os festivais temáticos, culturais aqui na nossa região.
1: E alguns espetáculos fora de portas, também no estrangeiro.
0: Sim, tivemos por duas vezes em França, a representar a cidade da Guarda, numa germinação que mantém com a cidade do Waterloo, e tivemos por duas vezes em França. Tivemos também em Espanha, num festival de cultura, mas a grande parte das atuações foi em Portugal, e corremos o território todo.
1: E quanto aos elementos da fanfarra, tem havido renovação ao longo destas 3 décadas?
0: Esta verdadeiramente foi a fase mais difícil do projeto. Nem sempre foi fácil, são 30 anos, mas nem sempre foi uma história assim tão feliz. É verdade que conseguimos animar as ruas, as praças por onde passamos, mas houve sempre aqui uma fase um pouco mais difícil. E a primeira, a mais marcante, e a história mais triste que passámos foi o falecimento de um dos músicos, que foi o Mário, em 2006. Tinham decorrido os primeiros 10 anos do projeto e faleceu. Um elemento importante, muito importante no grupo, que toca percussão, e o falecimento dele foi o momento mais triste do projeto. Mas, claro, nunca baixámos os braços e tentámos sempre encontrar soluções. Um dos músicos que tocava saxofone passou a tocar então a percussão, mas fomos sempre desafiando, procurando nas aldeias vizinhas forma de substituir, até porque do projeto inicial, dos músicos iniciais que participaram no projeto, ou seja, dos elementos de origem do projeto, já faleceram 3 músicos. Portanto, tivemos que encontrar soluções para o substituir, para encontrar, e é verdade que não foi fácil, mas conseguimos. Tanto que conseguimos que neste momento até temos 3 músicos a tocar connosco, que são de aldeias vizinhas. 2 músicos são de Manteigas e temos um colega também da Aldeia dos 30.
1: E a receita para esta longevidade é mesmo essa: é saberem reinventar-se também em termos de repertório.
0: Todas as semanas temos um ensaio, ensaiamos com regularidade. E depois, ao fim de semana, temos os eventos, as saídas onde participamos. E também, cada um de nós tem uma profissão: um jornalista, um professor, um técnico. E juntamos-nos ao fim de semana. Mas é verdade que o projeto tem continuado e tem ultrapassado as barreiras, porque se foi sempre renovando. Eu lembro, e nós inicialmente começámos com um visual, uma indumentária, que era de gangsters, mas rapidamente passámos a aparecer vestidos de frades. Ou seja, e fomos provocando sempre a surpresa em todas as pessoas que assistiam aos nossos espetáculos. Músicos vestidos de frade, tocaram um tema de música do mundo vestido de frade. Mesmo assim, após essa indumentária, fomos sempre apresentando novos visuais, de turistas, fatos coloridos.
1: Esta reinvenção também se fez e continua a fazer na indumentária: roupas coloridas e óculos para todos os gostos e feitios.
0: Essa é uma marca do projeto, porque que este tipo de projeto de banda de rua tem essas características, que é apresentarmos vestidos de maneira diferente, de uma forma não tão convencional como as bandas filarmónicas, embora tenhamos os mesmos instrumentos das bandas filarmónicas, mas é este efeito de surpresa, de aparecermos vestidos de maneira diferente. E essa tem sido uma marca persistente, renovada, e é uma forma também de entusiasmar dentro do grupo e também passar esta imagem para fora do grupo. E é isto. Eu penso

0: que será esta a principal razão de termos conseguido. Assim como temos passado também outras dificuldades ou formas de nos renovar. Relembro-me que nós tínhamos o primeiro instrumental que tivemos foi na Egitana Musical, com o Senhor Igrejas, que fomos pagando, mas ao fim de X anos, os instrumentos, porque os primeiros não tinham tanta qualidade, conseguimos renovar o instrumental e fomos sempre renovando. Inicialmente utilizávamos um transporte que era uma carrinha cedida pela Junta de Freguesia, mas chegámos a um momento em que achávamos que tínhamos que comprar uma carrinha e foi feito um investimento. Fizemos um empréstimo, comprámos a carrinha, está paga. Ou seja, fomos sempre, as necessidades que foram sempre surgindo no projeto, fomos sempre investindo. Lembro-me também, o meu primeiro instrumento no projeto de fanfarra era o trombone de vara. Mas a uma determinada altura achámos que fazia falta um instrumento baixo, um sousafone, que é um instrumento característico das bandas de rua. E fizemos esse investimento. Foi um instrumento muito caro, mas investimos, comprámos e estamos satisfeitos. Eu penso que sim, esta é a forma de termos ultrapassado as dificuldades e de nos manter em atividade ao longo destes 30 anos.
1: Voltando ao repertório, é necessário ir atualizando, se bem que alguns temas são obrigatórios.
0: Temos temas muito característicos de todas as bandas de rua, característicos de uma banda de rua, mas tentamos sempre também ter temas, atualizarmos em relação aos temas, de forma que quem nos vê na rua seja surpreendido e que provoque nas pessoas que nos ouvem a alegria e a animação que nós queremos passar. É verdade que tocamos temas de bandas portuguesas, do Zenapá 2000 e tantos outros, dos Chutes e Pontapés, e também de outras músicas, de músicas do mundo. Ou seja, procuramos sempre ter um repertório muito rebuscado e um repertório muito aberto, de forma que possamos agradar a todos aqueles que nos ouvem nas ruas e nas praças.
1: E qual será a receita para pelo menos mais 30 anos?
0: Eu tenho a certeza que esta festa, esta forma de comemorar como estamos a fazer este ano, que poderá ser parte da receita, que é provocar nos músicos e também fazer perceber aos músicos que fazem parte deste projeto, que é um trabalho de dedicação, um trabalho consistente, que é mostrar também ao grupo e também a todos aqueles que nos conhecem, que tivemos um percurso, que temos 30 anos de concertos, 30 anos de atividade.
1: E é certo que este percurso incentivou também outros grupos a fazerem um caminho idêntico.
0: Este projeto de banda de rua provocou na região a possibilidade de surgirem projetos do género. Lembro que surgiu, por exemplo, na Castanheira, um projeto de banda de rua, o Sacabucha, onde foram apadrinhados por nós. Pronto, esse projeto já não existe neste momento, mas foi um projeto que surgiu na altura. Na nossa aldeia também, em 2017, que nós fizemos o último evento de fanfarronada, jovens da nossa aldeia apresentaram uma banda de rua que se prepararam para o efeito e apresentaram-se também nesse dia. É verdade que o projeto não continuou. Mas fomos sempre incentivando, penso eu, e passando esta boa imagem de projetos criativos e de musicais diferentes, e eles foram sempre tentando. É claro, de certa forma, mesmo até dentro da nossa associação, do Centro Cultural de Famalicão, incentivou dentro da associação a criação de novos projetos. Uhum. Nós temos dentro da associação um grupo de tocadores de concertinas e também temos um grupo de cantares. Ou seja, a associação tem três grupos em permanente atividade. Ou seja, não só provocou dentro da aldeia, mas penso que sim, fora da região, fora da nossa aldeia ou nas outras aldeias vizinhas, também a possibilidade de criar grupos idênticos, do género, ou diferentes, como as concertinas, cantares, ranchos e tantos projetos musicais de animação de rua.
1: Obviamente que a receita dos espetáculos é importante, talvez para atualização e modernização da fanfarra, ou não?
0: É muito importante, e eu não tenho dúvidas que este projeto tem provocado não só um valor cultural, um valor social e provoca também um valor económico. Aquilo que eu referi há pouco, com as receitas dos espetáculos que temos feito, comprámos a carrinha, comprámos o instrumental, renovámos a indumentária e também estamos a provocar muito esta festa com receitas que provêm dos espetáculos da fanfarra Nem Fá Nem Fum. É verdade que a principal razão é o gosto pelo projeto, porque cada um de nós tem uma profissão e isto é um escape. É o escape

0: de fim de semana, de irmos tocar ao festival, de irmos tocar à cidade mais próxima e de irmos tocar à cidade mais longe e de ir provocar essa festa na rua. E esta é a principal razão. É claro que tudo o que vem daí é bom, é positivo. Claro que provoca a receita dentro da associação, provoca a receita na fanfarra nem fá nem fum, e é uma satisfação.
1: Num longo percurso de 30 anos, há momentos marcantes. Muitos.
0: São 30 anos. É difícil fazer uma referência em alguns em particular. Mas relembro-me muito bem de dos primeiros espetáculos, quando fomos, por exemplo, participar na passagem de ano no Porto. E lembro-me, nós aparecíamos com um carro antigo que nos foi cedido por uma família lá em Famalicão, e lembro, conseguimos levar o carro para o Porto e apresentar o espetáculo com essa indumentária, e lembro perfeitamente. É claro que depois, ao longo dos anos, foram acontecendo tantos espetáculos, os mais recentes, participar, por exemplo, no Coleta Encarnado em Vila Franca de Xira, é sempre um entusiasmo, embora seja um bocadinho mais cansativo, porque todos os músicos começam a ficar com um bocadinho mais de idade, e fazer a viagem, tocar, regressar durante a noite para casa, mas lá está, é vontade de ir e é essa força.
1: E agora, como se costuma dizer, a pergunta da praxe, para finalizar. Nem fá, nem fum. Como é que surgiu este nome?
0: O nome de banda Nem Fá Nem Fum, eu penso que ele estará muito relacionado, não me relembro muito bem quem é que surgiu ou como é que surgiu a ideia. Talvez tenha sido de uma conversa de início de grupo, mas a razão está muito ligada àquilo que nós apresentamos. Pode parecer músicos que fazem teatro ou atores que fazem música. Ou seja, aquilo que nós apresentamos é o efeito surpresa, é a forma como nos apresentamos. E este efeito está muito relacionado com o nome, Nem Fá, Nem Fum.

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0: Bom dia, são 11:58, menos uma hora nos Açores.
1: Com o país em situação de alerta a partir da meia-noite, o calor aumenta o risco de incêndio. Neste cenário, o Ministro da Administração Interna avisa que há trabalhos agrícolas que vão ser proibidos. Luís Neves pede às pessoas que sejam responsáveis e lembra que pequenos momentos de negligência transformam-se em grandes momentos de desgraça. Em todo o país estão disponíveis os locais de abrigo temporário com ar-condicionado. São refúgios para fugir ao calor. O presidente da Associação dos Administradores Hospitalares receia que os hospitais possam não ter capacidade de resposta para atender os mais frágeis nestes tempos de calor extremo. Xavier Barreto adianta à TSF que nos últimos meses aumentou e muito o número de doentes que estão internados nos hospitais. Já tiveram alta, mas não têm para onde ir.
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Daqui a pouco, durante esta hora TSF, temos Jornal do Mundial e, por ser quinta-feira, à uma da tarde, vamos ter a Geopolítica em Debate em mais uma edição de Mapa Mundo. 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

0: extremas e 6 distritos hoje sob aviso vermelho. Aumenta também o risco de incêndio. O Ministro da Administração Interna anunciou esta manhã que a partir do início da madrugada vão começar a ser aplicadas medidas de exceção.
1: Avançaremos hoje mesmo com a aplicação a partir da meia-noite para a declaração de situação de alerta. Essa declaração, sobretudo, tem que ver, em primeiro lugar, com a proibição de acesso e circulação a determinados ou entre outros espaços florestais previamente definidos. Proibição da realização de queimadas e queimas de sobrantes da exploração agrícola. É aqui, muitas das vezes, que há problemas.
0: Em Leiria, depois de uma reunião esta manhã com o Comando Integrado de Prevenção e Operações, Luís Neves esclareceu que há máquinas que não podem mesmo ser usadas nos trabalhos agrícolas.
1: Motorroçadores de lâmina ou discos metálicos, que se for de fio não há problema, corta-matos, destroçadoras e máquinas com lâmina ou pá frontal. Depois, outros equipamentos, ou neste caso, a realização de trabalhos florestais com este tipo de equipamentos.
0: O Ministro da Administração Interna avisou também que todos temos de ser responsáveis, não há margem para facilitar.
1: Pequenos momentos de negligência transformam grandes momentos de desgraça. Serra da Estrela foi destruída em parte, o Parque Natural da Serra da Estrela, tudo indicia, tudo aponta, que foi destruído com um ato absolutamente negligente. Simples, mas totalmente desastroso. O incêndio, que salvo erro cá há 2 anos ou 3, ocorreu no concelho de Odmira e de Monchique e que se propagou mais ao sul, por força do vento, teve também, igualmente, poderá ter estado no início dessa ignição, um facto tão simples que é uns amigos fazem um grelhado à borda da estrada. Basta um descuido, depois não há os meios logo e por aí fora vai.
0: Luís Neves, o Ministro da Administração Interna, sublinhando aqui a necessidade de haver cuidados redobrados perante o calor que afeta o país e que aumenta, por isso, o risco de incêndio. Declarações

0: de Luís Neves esta manhã em Leiria, registadas pela SIC. E nestes dias é uma urgência encontrar um local com ar-condicionado para aguentar o calor. Lisboa é um dos distritos que está hoje sob aviso vermelho, com a temperatura a chegar aos 40 graus. A Câmara Municipal deu conta já à população que podem usar como locais de refúgio os jardins, espaços verdes, bibliotecas, museus e também o Cinema São Jorge na cidade. O município preparou também locais de abrigo temporário climatizado. São locais, dois pavilhões em concreto, por onde já passou a repórter da TSF, Dora Pires. Dora, o que é que se pode dizer em concreto em relação a estes dois locais de abrigo temporário com ar-condicionado?
1: Pode-se dizer que esses locais existem, mas estão a funcionar como dantes, ou mesmo sem funcionar, exatamente como se não tivesse havido qualquer anúncio por parte da Câmara Municipal de Lisboa. Então vamos por parte. O pavilhão Manuel Castelo Branco, que fica na Graça, na Junta de Freguesia de São Vicente, está fechado, pura e simplesmente fechado, e não tem qualquer indicação de... do eventual uso nesta onda de calor. Fomos à Junta de Freguesia de São Vicente, que essa sim mostrou-nos um aviso que distribuiu pela freguesia a indicar o polo cultural, já perto de Santa Apolónia, junto ao Panteão Nacional, o polo cultural que estaria preparado para receber pessoas nas mesmas circunstâncias, ou seja, que precisassem de se refrescar e refugiar durante algum tempo das altas temperaturas. Ora, muito bem, nessa zona há de facto uma salinha, mas nem o ar-condicionado estava ligado e é uma sala que está lá vazia, sem absolutamente nada, senão umas mesas e umas secretárias, portanto não há qualquer preparativo especial, embora naturalmente, como todos os outros espaços que a Câmara apontou, são sítios onde as pessoas podem entrar, mas para isso não é preciso um aviso específico, as pessoas sabem que podem ir para o jardim, por exemplo, porque está mais fresco. Concretamente, aqui em relação ao pavilhão do Casal Vistoso, ninguém sabe nada, oficialmente não houve qualquer indicação. Eu falei há pouco com o diretor técnico das instalações, que me disse que não estava autorizado a falar, mas que não receberam nenhuma indicação para nenhuma ação especial para receberem pessoas por causa do calor. O que ele me disse foi que, naturalmente, quando há estas situações, quer de frio, quer de calor, que este é um dos espaços referenciados na cidade e, sobretudo, para as pessoas que vivem aqui à volta, que sabem que podem vir até cá. Mas, mais uma vez, basta as pessoas que vivem aqui à volta sabem que aqui podem vir, que está mais fresco. Mas, de resto, o pavilhão continua a ser usado. Estão a decorrer diversas atividades, portanto nem sequer nesta altura haveria, digo eu, à primeira vista, grandes condições para criar aqui um espaço específico mais fresco. De resto, na cidade também não há grandes alterações, pelo menos para já e a olho nu. Há um pouco menos de trânsito desde ontem, ao que me vão dizendo. Há pessoas nas praças e nos jardins, sobretudo pessoas mais velhas, mas há pouca gente a pé. O que há muito é turistas, muitos turistas que por ignorância ou por excesso de confiança continuam a andar ao sol, pessoas de todas as idades, famílias com crianças que andam a fazer tours à cidade de bicicleta, muitos tuk-tuks e muita gente também a pé. Há pessoas também nas esplanadas a almoçar, não ao sol naturalmente, mas à sombra, mas a almoçar nas esplanadas, e também há por toda a cidade pessoas a trabalhar naquilo que são os serviços de limpeza da autarquia e também nas obras. As obras estão todas a funcionar, pelo menos até há poucos minutos, toda a gente continua a trabalhar, o sol é já bastante intenso, mas parece que será uma pálida amostra do que nos espera nos próximos dias.
0: Reportagem de Dora Pires, numa cidade de Lisboa que aparentemente ainda não está a sofrer o impacto destas temperaturas, que vão chegar aos 40 graus neste dia e motivam, por isso, o aviso vermelho da meteorologia. Já em relação aos dois locais de abrigo temporário climatizado anunciado pela Câmara Municipal de Lisboa, o pavilhão do Casal Vistoso, na freguesia do Arieiro, e também o pavilhão Miguel Castelo Marcelo Lopes, na freguesia de São Vicente.

0: são espaços que não estão por agora a ser usados para o efeito, e este pavilhão Miguel Castelo Lopes em concreto está mesmo fechado. Além de Lisboa, também Santarém, Porto Alegre, Évora, Beja e Setúbal enfrentam hoje este aviso vermelho por causa do calor. José Luís Buxo, coordenador da Proteção Civil de Setúbal, ouvido esta manhã pela TSF, garantiu que está tudo preparado para ajudar as pessoas.
1: Nos nossos planos temos previsto uma intervenção gradual, não todas as medidas não são aplicadas todas de uma única vez, as medidas são aplicadas gradualmente e de acordo com as necessidades. As pessoas que não tenham condições, que nos queiram contactar, nós temos condições de as transportar e colocar em centros comerciais, em escolas, em edifícios municipais que têm refrigeração, inclusivamente igrejas. Em Setúbal, o grande centro comercial que nós temos e que pode receber todas muitas pessoas é o Centro Comercial Alegro.
0: A Direção-Geral da Saúde recomenda a vigilância das pessoas mais vulneráveis. É uma ação preventiva que o coordenador da Proteção Civil de Setúbal assegura que já está a ser feita.
1: Nós temos um trabalho de proximidade quase diária, e se for necessário, diária e hora a hora, com os serviços da Unidade Local de Saúde da Arrábida, com os serviços da Segurança Social, com os serviços sociais do município, onde temos identificada, e com as juntas de freguesia também, que são os parceiros essenciais nesta matéria, que têm identificadas todas essas pessoas, bairro a bairro, rua a rua, e sabemos, inclusivamente, que medicação é que as pessoas fazem. Temos todo esse levantamento e toda essa informação.
0: A Proteção Civil de Setúbal recomenda à população que proteja os mais vulneráveis, sobretudo crianças e pessoas mais velhas. O trabalho que o Governo fez na criação dos espaços de abrigo temporário climatizado está a ser concretizado em todo o país. Perante esta onda de calor que pode durar mais de uma semana, Pedro Pimpão, o Presidente da Câmara Municipal de Pombal e também da Associação Nacional de Municípios, ouvido pela TSF, garante que alguns destes locais já estão de portas abertas.
2: Os municípios estão muito preocupados com o impacto destas ondas de calor, nomeadamente nas populações mais vulneráveis. E o que nós estamos a fazer com os nossos serviços de ação social é identificar essas pessoas que precisam de apoio e a criar esses espaços públicos, são abrigos climatizados, basicamente são espaços com refrigeração, com horário mais alargado. Já estão a ser preparados esses espaços e a ser disponibilizados para as pessoas. Falamos de edifícios públicos, centros de saúde, escolas, teatros, que são sítios refrigerados e com espaço para poder acolher população.
0: No caso do município de Pombal, Pedro Pimpão assegura que ninguém vai ficar esquecido, mesmo quem vive longe da sede de concelho.
2: Estamos neste momento a articular isso com os presidentes de junta de freguesia, no sentido de criarmos aqui uma rede para que quem precise desse tipo de apoio ter em cada uma das freguesias esses abrigos climatizados para que as pessoas possam recorrer.
0: A criação destes espaços é uma das medidas do plano para enfrentar a onda de calor. O Governo e as autoridades de saúde alertam para um aumento da mortalidade nos próximos dias, um cenário que obriga os hospitais a manter em vigor planos de contingência, ainda que no nível mais baixo. Ainda ontem, o Diretor Executivo do Serviço Nacional de Saúde garantia que todas as unidades locais de saúde estão devidamente preparadas para esta onda de calor. Ainda assim, o Presidente da Associação de Administradores Hospitalares mostra-se preocupado com a falta de camas nos hospitais. Há milhares de camas que continuam ocupadas com internamentos sociais e acontece em todo o país. Os últimos números conhecidos em março davam conta da existência de mais de 2.800 camas ocupadas com estas pessoas que já tiveram alta, mas não têm para onde ir. Em declarações à TSF, Xavier Barreto adianta que, pelo que sabe, este número de internamentos sociais aumentou muito.
3: Há cerca de um mês a Direção Executiva anunciou, portanto, que esse número tinha subido para quase 3.500 doentes. Aliás, o Diretor Executivo disse-o numa audiência à Comissão Parlamentar de Saúde. Portanto, serão 3.500 doentes que estão internados de forma inadequada por falta de resposta na comunidade, numa rede de cuidados continuados ou até nas suas casas, tendo o apoio necessário.
4: O problema dos entrenamentos sociais está ou não a ser resolvido, do ponto de vista da associação?
3: Tem sido dados alguns passos, mas esses passos estão aquém daquilo que é necessário. E, portanto, sem prejuízo da necessidade de alargarmos a rede de cuidados continuados e alargarmos as vagas em EAPIs, portanto, as estruturas residenciais para pessoas idosas. O que nós gostávamos que acontecesse nos próximos meses e anos é o maior foco nos domicílios e nas famílias. Mais apoios a cuidadores informais, mais criação de apoios domiciliários para estas pessoas. Eu acho que isso é que pode mudar num futuro a realidade que infelizmente vivemos nos dias que correm.
0: Os internamentos sociais são um problema ainda mais grave em alturas como estas, em que o país enfrenta uma onda de calor. Xavier Barreto considera que um dos casos mais preocupantes é o do Hospital Amadora Sintra.
3: O Hospital Amadora Sintra tem geralmente cerca de 100 camas ocupadas com doentes com internamentos inadequados, com doentes que não deviam lá estar. Deviam ter um outro tipo de resposta, preferencialmente nos seus domicílios, como lhe disse. Portanto, não é o único caso, há mais casos, mas quando o hospital já é, eu diria, demasiadamente pequeno para a população que serve, obviamente que está mais exposto a este fenómeno. E, portanto, não é o único caso, mas eu diria que é um caso paradigmático, o Hospital Amadora Sintra.
0: E os internamentos sociais podem vir a ser um obstáculo na resposta à onda de calor. Xavier Barreto acredita, no entanto, que o Serviço Nacional de Saúde vai conseguir dar resposta aos problemas causados pelas temperaturas elevadas.
3: Acho que vão fazer mais do que os mínimos. Os hospitais têm excelentes equipas, têm planos de contingência criados já há muito tempo, testados em outros contextos em que houve aumento de procura. E, portanto, tem, eu diria, equipas muito preparadas para lidar com este tipo de fenómenos. Os centros de saúde também têm consulta de doença aguda, também respondem às pessoas em primeira linha. No interior do país é muitas vezes a resposta mais próxima. E, portanto, eu espero que o Serviço Nacional de Saúde responda de forma muito efetiva e muito capaz a esta crise que vamos ter, este problema que vamos ter nos próximos dias.
0: Xavier Barreto, presidente da Associação dos Administradores Hospitalares. Depois da demissão do diretor técnico de arbitragem da Federação Portuguesa de Futebol, José Leirós, antigo árbitro de futebol, pede ao presidente da Federação, Pedro Proença, que tome medidas. Duarte Gomes abandonou o cargo na semana passada, não revelou os motivos, mas os jornais têm dado conta de suspeitas de envolvimento do presidente da Comissão de Arbitragem, Luciano Gonçalves, em nomeações polémicas de árbitros nas últimas jornadas do campeonato. Nesta manhã, no fórum da TSF, o antigo árbitro José Leirós considerou que este é um caso gravíssimo e pediu ao presidente da Federação que, depois do Campeonato do Mundo, não fique de braços cruzados.
5: Quando o presidente Pedro Proença, que é um homem que sabe muito da arbitragem, regressar a Portugal, ele vai tomar medidas, não é? E vai sentar-se com as pessoas à mesa e vai decidir se deve haver a continuidade deste Conselho de Arbitragem ou se não deve haver. E isto é muito importante porque está aí a começar o campeonato. Daqui a 2 anos também teremos um novo modelo de organização. É importante que a arbitragem, o Conselho de Arbitragem, seja totalmente transparente e independente. Não deve haver muitas, isto sempre foi assim, não deve haver muitas aproximações, deve haver aquela expressão de cara de pau, isto de sorrisinhos não adianta nada, sorrir para um e sorrir para outro, tem que haver a mesma uma longitude das pessoas e uns processos completamente independentes e isentos e iguais para todos.
0: José Leirós, antigo árbitro de futebol, e este é um caso que o Ministério Público já está a investigar. O país prepara-se para mais uma noite em claro para ver a seleção. Portugal joga a partir da meia-noite com a Croácia à procura de um lugar nos oitavos de final do Mundial de Futebol. Roberto Martínez afirmou ontem que a partir de agora começa um segundo Mundial para a seleção nacional. Para o jogo de mais logo, o selecionador deve apostar no regresso de Bernardo Silva ao 11 inicial, o mesmo deve acontecer com João Neves. Este jogo com a Croácia é um encontro muito esperado também pela comunidade portuguesa no Canadá, em Toronto. A poucas horas do jogo com os croatas, o enviado da TSF António Botelho visitou um dos espaços mais portugueses da cidade.
6: Estamos na Garrafeira Portuguesa de Toronto, estamos rodeados de produtos portugueses, principalmente garrafas de vinho.

0: William, qual é a sua história?
1: Os pais são portugueses, eu sou português. Nasci aqui, todos os dias. Aqui eu sou português. Portugal eu sou canadiano, porém eu gosto de todas as coisas, sou português aqui. Os queijos, todas as coisas.
0: Estes produtos portugueses que vemos nesta garrafeira é uma paixão de vida?
1: Sim, e eu. Todas as pessoas aqui não sabem os vinhos aqui no Canadá, os portugueses, as pessoas não sabem. Agora, nós temos vinhos mais de, como França e Itália, agora as pessoas vão a Portugal todos os anos e agora eles vêm aqui agora comprar coisas que não posso comprar no liquor store, no inglês, ou LCBO.
0: O William produz cervejas próprias e o Manis, por exemplo, já veio cá experimentar.
1: Ontem e eu vi o mãe do Ronaldo ontem, ele gostei, todas a malta gostei.
0: Portugal vir jogar a Toronto, deu para potenciar o negócio?
1: Sim, também eu tenho muitos amigos, nasceu na mesma rua, no garrafeira, nasceu na rua College Street, e como italiano e português, e eu vou. Todos os Mundiais, na Alemanha, já foi 2006, ver Luís Figo, agora eu vou ver Ronaldo outra vez. Eu já vi ele de 7 vezes.
0: O William vai ao jogo, não é?
1: Eu vou, eles ganham.
0: E qual é a previsão?
1: Ronaldo e também o Chico. A posição vai 30 minutos antes do jogo, ele vai marcar um gol.
2: Resta esperar que esta previsão bata certo. A TSF vai abrir emissão especial a partir das 10 da noite, o apito inicial 2 horas depois, neste jogo do Tudo ou Nada para a Seleção Nacional no Mundial de Futebol.
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1: E é agora meio-dia e meia.
2: Já está em vigor o novo PDM, Plano Diretor Municipal da Guarda, depois de ter sido publicada em Diário da República a Carta da Reserva Ecológica Nacional do município. O documento que define as novas regras e orientações a que deve obedecer a ocupação, o uso e a transformação do solo na área de intervenção dos cerca de 712 km² do Conselho da Guarda. A entrada em vigor da nova versão do PDM foi revelada pelo Presidente da Câmara da Guarda, Sérgio Costa. Para o autarca, a revisão do PDM abre novos horizontes para as empresas, para as pessoas, para o desenvolvimento económico e urbanístico de toda a cidade e Conselho. Na véspera da publicação da Carta da REN, derradeiro documento para a entrada em vigor do novo PDM, Sérgio Costa já tinha recebido a informação do Tribunal de Contas que a regeneração urbana do Cabroeiro também recebeu luz verde. Ou seja, a Alameda dos Efes, ou variante da Tijuquina, como é conhecida, pode avançar. Foi apresentada publicamente na Guarda a Estratégia Nacional para o Desporto na Escola para a próxima década, um documento divulgado na abertura da Semana Nacional Formativa do Desporto Escolar, que está a decorrer esta semana na cidade. O secretário de Estado do Desporto destacou as três medidas mais importantes desta estratégia. Tem a ver com tornar obrigatória a avaliação da aptidão física dos alunos, a revisão da oferta desportiva na escola e alargar a formação contínua dos docentes de educação física para que passem a ter a dupla certificação de treinadores. Arrancou ontem à noite mais uma edição do Music Set Fest na esplanada do Café Concerto do DMG. O evento vai decorrer até ao próximo sábado.

0: Para esta quinta-feira, dia 2 de julho, pode contar no interior do país com céu limpo ou pouco nublado e temperaturas sem grandes alterações. Máximas na Guarda de 31 graus, de 34 em Gouveia e 35 na Covilhã e também em Fornos de Algodres.
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0: Passamos agora para as notícias com a edição de Carlos Gomes.
2: Já está em vigor o novo PDM, Plano Diretor Municipal da Guarda, depois de ter sido publicada em Diário da República a Carta da Reserva Ecológica Nacional do Município. O documento que define as novas regras e orientações a que deve obedecer a ocupação, o uso e a transformação do solo na área de intervenção dos cerca de 712 km² do Conselho da Guarda. A entrada em vigor da nova versão do PDM foi revelada pelo Presidente da Câmara da Guarda, Sérgio Costa.
3: Entra em vigor o novo Plano Diretor Municipal da Guarda, abrindo assim novos horizontes para a Guarda, para o Conselho. Terminam assim 32 anos de bloqueio ao desenvolvimento. 32 anos depois estamos aqui a aprovar ou a anunciar a entrada em vigor deste novo Plano Diretor Municipal. Com este novo plano, recordar que quadriplicámos a área para as empresas, em termos de uso do solo, são cerca de 1000 hectares, preparados para a indústria, para a logística, para a tecnologia, e dizendo, temos já mais 600 hectares de reserva, se houver a necessidade de ser feita essa alteração, já começámos a fazer esses mesmos estudos. O novo plano diretor contribui para a concretização da estratégia de desenvolvimento territorial, que prossegue a visão de afirmar a Guarda como um território qualificado e com uma qualidade de vida que promove a fixação da nossa população. Mas este novo documento estratégico assegurará um desenvolvimento económico sustentável, reforçando a sua base económica e a atratividade turística, com base na valorização da sua localização, que não esquecerá naturalmente o seu património natural, paisagístico e cultural. Haverá novas regras, novos horizontes para as pessoas, para as empresas, para o desenvolvimento económico e urbanístico de toda a nossa cidade e todo o nosso concelho, porque o PDM, o novo PDM, aumenta também, numa grande escala, aquilo que são as possibilidades de expansão urbanística, seja da cidade, seja do mundo rural.
2: Sérgio Costa sublinha também que a área de expansão para as empresas passa para cerca de 1000 hectares. Para a indústria, para a logística e para a tecnologia.
3: Afirmar a Guarda como centro urbano de referência no contexto regional e nacional é um dos objetivos estratégicos plasmado no novo Plano Diretor Municipal e que não poderíamos deixar de sublinhar pela sua enorme importância. Tanto mais que o PDM se articula, objetiva e claramente, com a consolidação da nossa cidade como um importante nó da cadeia logística nacional e internacional, potenciando os efeitos multiplicadores da instalação do Porto Seco, cuja obra será concluída, como já falámos várias vezes, até ao final deste verão na nossa cidade. E deste modo vão ser criadas as condições para que a Guarda possa acolher, tal como já referimos recentemente, uma das grandes áreas empresariais do país, uma das 6 novas grandes áreas empresariais do país, concretamente a do interior centro. Este é, por conseguinte, um momento de júbilo, de esperança e de futuro para a nossa cidade, para o nosso concelho. Conseguimos assim chegar ao fim desta grande telenovela.
2: Na véspera da publicação da carta da REN, derradeiro documento para a entrada em vigor do novo PDM, Sérgio Costa já tinha recebido a informação do Tribunal de Contas que a regeneração urbana do Cabroeiro também recebeu luz verde, ou seja, a Alameda dos Efes, ou variante da Tijaquina, como é mais conhecida, pode avançar.
3: Nós queremos que as máquinas, quando entrem, não saiam durante 3 anos. Por isso estamos a trabalhar. Por isso, nós, devo dizer que este processo peca por tardio, como todos nós sabemos, porque no mandato anterior, a oposição de então chumbou o empréstimo, chumbou a empreitada, chumbava tudo. Atrasaram o processo mais de 1 ano. A caminho de 2 anos que o processo está atrasado, ainda mais atrasado. Bom, mas conseguimos ultrapassar tudo isso, graças também aos gordenses que nos deram maioria absoluta.

0: tem que ser bem feito para que a obra perdure durante muitos e bons anos, tal como já perdura a nossa Bissegue, e honra quem a fez naquele tempo, e nós agora vamos concluir mais esta fase.
1: O novo PDM entrou em vigor e a construção da Alameda dos Efes também pode avançar. Foi apresentada publicamente na Guarda a Estratégia Nacional para o Desporto na Escola para a próxima década, um documento divulgado na abertura da Semana Nacional Formativa do Desporto Escolar, que está a decorrer esta semana na cidade. O secretário de Estado do Desporto, Pedro Dias, destacou as três medidas mais importantes desta estratégia. Tem a ver com tornar obrigatória a avaliação da aptidão física dos alunos, a revisão da oferta desportiva na escola e alargar a formação contínua dos docentes de educação física para que passem a ter a dupla certificação de treinadores.
2: Esta edição ficará marcada por um momento de particular relevância, a apresentação pública da Estratégia Nacional para o Desporto na Escola 2026-2036. É um documento orientador que define as prioridades e as linhas de ação para a próxima década. Destaco 3 das 11 medidas do Plano Nacional de Desenvolvimento Desportivo. Tornar obrigatória a avaliação da aptidão física, porque é importante para o nosso país. Ter informação relevante de todo o território nacional para nos auxiliar em diversos setores, como a saúde, onde naturalmente o excesso de peso e a obesidade são um tema, no desporto, na obtenção de informação relevante relativamente a jovens de potencial elevado, na educação, para nos ajudar a alinhar determinados programas de intervenção inclusiva no sucesso académico e, naturalmente, porque esta informação também é importante para nos ajustar na investigação. A revisão do modelo de oferta desportiva e do modelo competitivo no desporto na escola e alargar o catálogo da formação contínua dos professores de modo a permitir a dupla certificação para treinadores. Eu acho que é um aspecto muito importante para nos ajudar de forma transversal na qualificação do desenvolvimento desportivo do nosso país.
1: O secretário de Estado do Desporto, na abertura da Semana Nacional Formativa, que junta na Guarda cerca de 700 professores de Educação Física de todo o país. Arrancou ontem à noite mais uma edição do Music Set Fest na esplanada do Café Concerto do TMG. O evento vai decorrer até ao próximo sábado, com a atuação de bandas de vários estilos musicais. Esta quinta-feira atuam os Macacos do Chinês, segue-se Surma, na sexta-feira, e o grupo Paus encerra o Music Set Fest de 2026, no sábado à noite. Os concertos têm início às 21 horas. Esta noite há então Macacos do Chinês.

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0: duas horas.
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0: São agora 3 horas e avançamos para a síntese informativa com a edição de Carlos Gomes.
1: Já está em vigor o novo PDM, Plano Diretor Municipal da Guarda, depois de ter sido publicada em Diário da República a Carta da Reserva Ecológica Nacional do Município. O documento que

define as novas regras e orientações a que deve obedecer a ocupação, o uso e a transformação do solo na área de intervenção dos cerca de 712 km² do Conselho da Guarda. A entrada em vigor da nova versão do PDM foi revelada pelo Presidente da Câmara da Guarda, Sérgio Costa. Para o autarca, a revisão do PDM abre novos horizontes para as empresas, para as pessoas, para o desenvolvimento económico e urbanístico de toda a cidade e concelho. Na véspera da publicação da Carta da REN, derradeiro documento para a entrada em vigor do novo PDM, Sérgio Costa já tinha recebido a informação do Tribunal de Contas que a regeneração urbana do Cabroeiro também recebeu luz verde. Ou seja, a Alameda dos Efes, ou variante da Tijuquina, como é conhecida, pode avançar. Foi apresentada publicamente na Guarda a Estratégia Nacional para o Desporto na Escola para a próxima década. Um documento divulgado na abertura da Semana Nacional Formativa do Desporto Escolar, que está a decorrer esta semana na cidade. O secretário de Estado do Desporto destacou as três medidas mais importantes desta estratégia. Tem a ver com tornar obrigatória a avaliação da aptidão física dos alunos, a revisão da oferta desportiva na escola e alargar a formação contínua dos docentes de educação física para que passem a ter a dupla certificação de treinadores. Arrancou ontem à noite mais uma edição do Music Set Fest na esplanada do Café Concerto do DMG. O evento vai decorrer até ao próximo sábado.

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0: Boa tarde, são agora 5 horas.
1: Já está em vigor o novo PDM, Plano Diretor Municipal da Guarda, depois de ter sido publicada em Diário da República a Carta da Reserva Ecológica Nacional do município. O documento que define as novas regras e orientações a que deve obedecer a ocupação, o uso e a transformação do solo na área de intervenção dos cerca de 712 quilómetros quadrados do Conselho da Guarda. A entrada em vigor da nova versão do PDM foi revelada pelo Presidente da Câmara da Guarda, Sérgio Costa. Para o autarca, a revisão do PDM abre novos horizontes para as empresas, para as pessoas, para o desenvolvimento económico e urbanístico de toda a cidade e Conselho. Na véspera da publicação da Carta da REN, derradeiro documento para a entrada em vigor do novo PDM, Sérgio Costa já tinha recebido a informação do Tribunal de Contas que a regeneração urbana do Cabroeiro também recebeu luz verde. Ou seja, a Alameda dos Efes, ou variante da Tijaguina, como é conhecida, pode avançar. Foi apresentada publicamente na Guarda a Estratégia Nacional para o Desporto na Escola para a próxima década. Um documento divulgado na abertura da Semana Nacional Formativa do Desporto Escolar, que está a decorrer esta semana na cidade. O secretário de Estado do Desporto destacou as três medidas mais importantes desta estratégia. Tem a ver com tornar obrigatória a avaliação da aptidão física dos alunos, a revisão da oferta desportiva na escola e alargar a formação contínua dos docentes de educação física para que passem a ter a dupla certificação de treinadores. Arrancou ontem à noite mais uma edição do Music Set Fest na esplanada do Café Concerto do DMG. O evento vai decorrer até ao próximo sábado.

0: Para amanhã, sexta-feira, dia 3 de julho, pode contar no interior do país com céu limpo ou pouco nublado e também com ligeira subida das temperaturas máximas na Guarda de 33 graus, de 35 em Manteigas e também na Meda e de 36 na Covilhã.
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0: Passamos agora para as notícias com a edição de Carlos Gomes.
2: Já está em vigor o novo PDM, Plano Diretor Municipal da Guarda, depois de ter sido publicada em Diário da República a Carta da Reserva Ecológica Nacional do Município. O documento que define as novas regras e orientações a que deve obedecer a ocupação, o uso e a transformação do solo na área de intervenção dos cerca de 712 km² do Conselho da Guarda. A entrada em vigor da nova versão do PDM foi revelada pelo Presidente da Câmara da Guarda, Sérgio Costa.
3: Entra em vigor o novo Plano Diretor Municipal da Guarda, abrindo assim novos horizontes para a Guarda, para o Conselho. Terminam assim 32 anos de bloqueio ao desenvolvimento. 32 anos depois estamos aqui a aprovar ou a anunciar a entrada em vigor deste novo Plano Diretor Municipal. Com este novo plano, recordar que quadriplicámos a área para as empresas, em termos de uso do solo, são cerca de 1000 hectares, preparados para a indústria, para a logística, para a tecnologia, e dizendo, temos já mais 600 hectares de reserva, se houver a necessidade de ser feita essa alteração, já começámos a fazer esses mesmos estudos. O novo plano diretor contribui para a concretização da estratégia de desenvolvimento territorial, que prossegue a visão de afirmar a Guarda como um território qualificado e com uma qualidade de vida que promove a fixação da nossa população. Mas este novo documento estratégico assegurará um desenvolvimento económico sustentável, reforçando a sua base económica e a atratividade turística, com base na valorização da sua localização, que não esquecerá naturalmente o seu património natural, paisagístico e cultural. Haverá novas regras, novos horizontes para as pessoas, para as empresas, para o desenvolvimento económico e urbanístico de toda a nossa cidade e todo o nosso concelho, porque o PDM, o novo PDM, aumenta também, numa grande escala, aquilo que são as possibilidades de expansão urbanística, seja da cidade, seja do mundo rural.
2: Sérgio Costa sublinha também que a área de expansão para as empresas passa para cerca de 1000 hectares. Para a indústria, para a logística e para a tecnologia.
3: Afirmar a Guarda como centro urbano de referência no contexto regional e nacional é um dos objetivos estratégicos plasmado no novo Plano Diretor Municipal e que não poderíamos deixar de sublinhar pela sua enorme importância. Tanto mais que o PDM se articula, objetiva e claramente, com a consolidação da nossa cidade como um importante nó da cadeia logística nacional e internacional, potenciando os efeitos multiplicadores na instalação do Porto Seco, cuja obra será concluída, como já falámos várias vezes, até ao final deste verão na nossa cidade. E deste modo vão ser criadas as condições para que a Guarda possa acolher, tal como já referimos recentemente, uma das grandes áreas empresariais do país, uma das 6 novas grandes áreas empresariais do país, concretamente a do interior centro. Este é, por conseguinte, um momento de júbilo, de esperança e de futuro para a nossa cidade, para o nosso concelho. Conseguimos, assim, chegar ao fim desta grande telenovela.
2: Na véspera da publicação da carta da REN, derradeiro documento para a entrada em vigor do novo PDM, Sérgio Costa já tinha recebido a informação do Tribunal de Contas que a regeneração urbana do Cabroeiro também recebeu luz verde, ou seja, a Alameda dos Efes, ou variante da Tijaquina, como é mais conhecida, pode avançar.
3: Nós queremos que as máquinas, quando entrem, não saiam durante 3 anos. Por isso estamos a trabalhar. Por isso, nós, devo dizer que este processo peca por tardio, como todos nós sabemos, porque no mandato anterior, a oposição de então chumbou o empréstimo, chumbou a empreitada, chumbava tudo. Atrasaram o processo mais de 1 ano. A caminho de 2 anos que o processo está atrasado, ainda mais atrasado. Bom, mas conseguimos ultrapassar tudo isso, graças também aos guardenses que nos deram maioria absoluta neste Executivo, para podermos lançar mão da empreitada, lançarmos mão do empréstimo e a obra vai para o terreno. É uma obra que só a modulação de terras, que é o grosso da obra, vai demorar 1-2 anos de modulação de terras. As coisas têm que ser depressa e bem, não há quem, diz o povo. Por causa da modulação de terras, da modulação, da compactação dos solos, enfim, das drenagens pluviais, tudo tem que ser bem feito para que a obra perdure durante muitos e bons anos, tal como já perdura a nossa Bissegue, e honra quem a fez naquele tempo, e nós agora vamos concluir mais esta fase.
2: O novo PDM entrou em vigor e a construção da Alameda dos Efes também pode avançar. Foi apresentada publicamente na Guarda a Estratégia Nacional para o Desporto na Escola para a próxima década, um documento divulgado na abertura da Semana Nacional Formativa do Desporto Escolar, que está a decorrer esta semana na cidade. O secretário de Estado do Desporto, Pedro Dias, destacou as 3 medidas mais importantes desta estratégia. Tem a ver com tornar obrigatória a avaliação da aptidão física dos alunos, a revisão da oferta desportiva na escola e alargar a formação contínua dos docentes de educação física para que passem a ter a dupla certificação de treinadores.
4: Esta edição ficará marcada por um momento de particular relevância, a apresentação pública da Estratégia Nacional para o Desporto na Escola 2026-2036. É um documento orientador que define as prioridades e as linhas de ação para a próxima década. Destaco 3 das 11 medidas do Plano Nacional de Desenvolvimento Desportivo. Tornar obrigatória a avaliação da aptidão física, porque é importante para o nosso país. Ter informação relevante de todo o território nacional para nos auxiliar em diversos setores, como a saúde, onde naturalmente o excesso de peso e a obesidade são um tema, no desporto, na obtenção de informação relevante relativamente a jovens de potencial elevado, na educação, para nos ajudar a alinhar determinados programas de intervenção, inclusive no sucesso académico, e naturalmente, porque esta informação também é importante para nos ajustar na investigação. A revisão do modelo de oferta desportiva e do modelo competitivo no desporto na escola e alargar o catálogo da formação contínua dos professores, de modo a permitir a dupla certificação para treinadores. Eu acho que é um aspecto muito importante para nos ajudar de forma transversal na qualificação do desenvolvimento desportivo do nosso país.
2: O secretário de Estado do Desporto, na abertura da Semana Nacional Formativa, que junta na Guarda cerca de 700 professores de educação física de todo o país. Arrancou ontem à noite mais uma edição do Music Set Fest na esplanada do Café Concerto do TMG. O evento vai decorrer até ao próximo sábado, com a atuação de bandas de vários estilos musicais. Esta quinta-feira atuam os Macacos do Chinês, segue-se Surma, na sexta-feira, e o grupo Paus encerra o Music Set Fest de 2026 no sábado à noite. Os concertos têm início às 21 horas. Esta noite há então Macacos do Chinês.

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1: 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Guarda.
2: 5 horas e 36 minutos e avançamos agora para mais uma edição do programa Coisas da Vida, moderado por Luís Batista Martins.

0: Boa tarde, regressamos à antena da Rádio Altitude para mais uma edição de Coisas da Vida, a tertúlia que pode seguir em 90.9, em altitude.fm e também nas redes sociais da Rádio Altitude. Hoje, connosco, durante a próxima hora, vamos conversar sobre atualidade com Carlos Chaves Monteiro, João Pedro da Silva, José Igreja e Sofia Monteiro. Boa tarde, bem-vindos, obrigado pela vossa disponibilidade. Sem aviso e de surpresa, Portugal cresceu. Segundo os dados publicados na semana passada pelo INE, a população residente em Portugal atingiu o número recorde de 11,5 milhões de habitantes. Nunca tantos vivemos em Portugal. A comunidade intermunicipal região das Beiras e Serra da Estrela também acompanhou este crescimento nacional, cerca de 7%. No crescimento aqui na região foi 2,5%. Passámos de 207.765 em 2021 para 213.085 em 2025. Houve um crescimento na comunidade intermunicipal de 5.320 habitantes. O concelho que registrou o maior crescimento populacional nas Beiras e Serra da Estrela foi o da Covilhã. Tem mais 3.460 habitantes, cerca de 7%, neste período em análise, de 2021 a 2025, passando, pois, de 47.585 para 51.045 habitantes. Depois do Fundão, cresceu 1.525 residentes, aumentou, portanto, cerca de 5%, passou de 26.229 para 27.754 habitantes. E, em terceiro lugar, o concelho que mais cresceu nas Beiras da Serra da Estrela foi mesmo o concelho da Guarda, cresceu em 997 habitantes, pouco mais de 2%, passando de 39.870 para 40.867 habitantes em 2025. Carlos Chaves Monteiro, por um lado, o crescimento nacional, assente nomeadamente na chegada de imigrantes de várias origens do mundo, e por outro lado, o crescimento na região, que depois de anos e anos de despovoamento, de vermos e falarmos aqui tantas vezes de que todos partiam, de que os nossos filhos partiam, finalmente a comunidade intermunicipal das Beiras da Serra da Estrela registra um crescimento com a Guarda a aumentar em quase 1.000 habitantes em relação a 5 anos. Um comentário.
1: Boa tarde a todos os ouvintes, cumprimento também os meus colegas de painel, João Pedro também, a primeira vez com quem tenho o prazer de debater, e também o Pedro e o Luís, e a quem nos está a ouvir também por as vias digitais. Bem, dar uma nota desde logo que este crescimento não é feito à custa do saldo fisiológico natural, ou seja, continua-se a morrer mais do que a nascer em Portugal. Mas, verdadeiramente, temos que perceber a razão, e a razão tem a ver com a imigração. O número de imigrantes é, hoje, um potencial, eu encaro assim, o número de imigrantes em Portugal, com regras, evidentemente, estamos numa lógica não só europeia como também nacional, onde a imigração tem que ser apoiada, tem que se criar condições para que os direitos sejam salvaguardados, mas também as boas condições de vida. Não podemos ter habitação ou fragilizada, como os direitos legais também de exploração. Não podemos apostar numa sociedade que se apoia no seu desenvolvimento na imigração, mas depois não salvaguarda os direitos fundamentais. Evidentemente que, com esse aumento de imigrantes, que também temos que dizer que não são de um grau académico elevado, estamos a falar de uma imigração que vem para praticar atos e funções básicas, porque os portugueses também deixaram muito de fazer essas funções, como os portugueses já na década de 60 iam para a França fazer aquelas funções que a população de uma forma geral em França já não fazia. Hoje temos esta população de imigrantes a executar, portanto, as funções para as quais o país não tem já mão de obra capaz para responder a essa necessidade.

0: a cereja no topo do bolo, que era termos empresas no território, empresas que se querem fixar no território e haver condições para que essa imigração pudesse estar respondida.
1: Nomeadamente por Sebastião Bugalho, diz mesmo que o PS vai ter que explicar que portas abertas foram estas que durante tantos anos tanta gente chegou. Como é que vê essa posição do seu partido?
0: Sim, a explicação deve ser sempre dada pelos órgãos que governam.
2: Dom Sebastião já dizia isso.
0: Certo, o Dom Sebastião também já dizia. Agora, a minha questão é esta, quer dizer, eles entraram. Selecionámos bem essa entrada. A seleção é que me preocupa e foquei na minha intervenção inicial, que o Estado tem que criar essas condições. E, portanto, eu, se fosse responsável pelo governo atual, eu iria me preocupar com o número desse 1,5 milhão de novos cidadãos em Portugal. Muitos também serão portugueses, que terão vindo, emigraram e voltaram para Portugal, mas designadamente aqueles que estão desamparados da sua pátria. Hoje em Portugal têm que ser também criadas as condições para que possam desenvolver as suas funções profissionais, mas também aqui criar família de uma forma positiva e de uma forma plena. É isso que eu também peço
1: às governações. Somos mais.
2: E melhores. Mais e melhores, digo eu. Eu tenho a honra de ser filho de imigrantes, de imigrante. A minha mãe nunca saiu de Portugal, a não ser até Fontes de Douro. Mas o meu pai trabalhou em Estrasburgo, trabalhou em Versailles, trabalhou em Paris. E foi para lá fazer o quê? No primeiro dia que chegou a Estrasburgo, trabalhou numa empresa chamada Kronenbourg, que é uma cerveja de categoria que todos vocês devem gostar. Eu não gosto muito de cerveja, mas o meu pai gostava. E trabalhou 48 horas seguidas. Bebeu, claro, 48 cervejas. Foi o primeiro trabalho que ele teve. Depois trabalhou em Paris, em Estrasburgo, fez parte dos ferraiers que construíram uma coisa que hoje é meio abominável, que é a Tour de Montparnasse, em 1973, salvo erro, que foi construída. Então sou filho de imigrantes, eu não seria advogado, se não fosse o meu pai ir para a França, o meu irmão não seria professor, se o meu pai não fosse para a França, e a minha irmã não seria economista, se o meu pai não fosse para a França. Deu o coiro, como costuma dizer, nos trabalhos mais duros que havia naquele tempo em França. E a minha aldeia, não sei se sabem, que é a Castanheira, mais de metade das pessoas nos anos 60 saíram da aldeia para a Alemanha e para a França. E vou-vos contar uma história. O meu pai chegou a ter 7 empregados na Castanheira, num ofício de sapatos. E nem assim conseguia governar a família de modo a levá-los a um nível superior de educação. A gente que vem para cá agora está quase atrasada, nós estamos atrasados quase 40 anos em relação à França ou à Alemanha. Porque o que está agora a dar em Portugal é precisamente a mesma coisa. Não há ninguém para trabalhar o campo, não há ninguém para trabalhar nos restaurantes, cafés, bares, hotéis, e não há ninguém. E com o civil. As entidades patronais, as nossas grandes empresas, da Guarda e fora, têm necessidade absoluta desta gente. Se a regulação foi um bocadinho laxativa, aberta demasiado, talvez não ponha em causa. Agora, que não há nenhum empresário em Portugal que não queira manter a chegada deles a Portugal, e mais ainda dizem, não travem, porque é preciso agora fazer os TGVs novos, é preciso o aeroporto novo, vamos precisar de mais 20, 30, 40, 50, 100 mil pessoas. E mais. E na Guarda, Conselho de Santa Guarda, a única maneira das vinhas do Douro terem lá vinho ainda hoje é por imigrantes. A única maneira de a azeitona ser colhida em alguns momentos é imigrantes. Sem eles, não temos vinho do Porto, nem temos bom vinho aqui na região. Daí que eu recebo com toda a harmonia, sem problemas nenhums, a imigração, sem qualquer medo de ser mais a pele mais escura ou menos escura, sem medo de religiões. E só por uma razão especial, porque confio no INE, confio na PJ, confio no Governo, a este título, a missão interna, e não vejo medos que algumas pessoas querem pôr na população, no sentido de, ai, agora estão aí mais, desculpem o termo que eu vou utilizar, mais 50 mil pretos, mais 20 mil muçulmanos, mais não sei o quê. Não há medos. Na minha opinião pessoal, não há que ter medos. Há que ter regulamentos, há que ter leis a cumprir. Todos têm que cumprir a lei portuguesa. E tendo isso aí, sejam bem-vindos para que Portugal continue a crescer. Portugal tem crescido. É evidente que as pessoas que vêm cá trabalhar daqui a 20, 30, 40 anos vão ter reformas. Temos que as pagar. Não há cá milagres.

0: meu pai recebeu reformas de França até morrer, sem problema nenhum. Os nossos imigrantes na Suíça recebem as suas reformas cá em Portugal. Todos temos que aceitar que é fundamental haver uma imigração. Claro, diz o meu amigo Carlos Monteiro, se houvesse imigração para Portugal de pessoas mais classificadas, de gente com mais nível superior, seria importante? Seria. Só que neste momento Portugal não tem capacidade económica para poder pagar a um enfermeiro, ou a um médico, ou a um biólogo, ou a um investigador, aquilo que paga Bruxelas. Tenho um exemplo curioso. Anteontem tive um cliente no escritório, tem um filhote que tem a idade de apenas 24 anos, tem uma média fabulosa em biologias médicas e contratado por uma empresa em Bruxelas. Portugal dava-lhe um ordenado de 1.500 ou 10 mil euros, lá tem um ordenado de 6 mil. Não vale a pena. Basta vermos o nosso PIB comparado com a Bélgica, que é semelhante ao nosso. Acho que o PIB da Bélgica é quase 3 vezes maior que o nosso. O PIB da Dinamarca, que é um país como o nosso, mais ou menos, acho que é 4 vezes maior que o nosso.
1: E o nosso agora vai baixar.
2: E baixa agora mais de 1 milhão e meio de pessoas.
0: Claro.
3: O PIB per capita, fundamentalmente.
0: 300 e tal mil milhões de euros. A dividir por 10 milhões é fácil. A dividir por 11 milhões e meio baixa um bocadinho. Temos que aceitar essa situação.
4: Sim, Monteiro.
5: Muito boa tarde a todos os presentes e a quem nos está a ouvir. Eu acho que é fácil nós percebermos o retrato de toda esta situação. Nós temos, na realidade, embora sejamos mais, temos, como disse bem, uma população envelhecida e, portanto, com menos capacidade para o trabalho, e as crianças que estão a nascer agora ainda demorarão algum tempo a ingressar no mercado de trabalho. Há uma preocupação que tem a ver com este modelo de baixos salários e que já se percebeu que tendencialmente, e não é só o modelo de baixos salários, é também as políticas anti-imigração, já estão a levar muitos imigrantes a abandonar o país. Encontram outras propostas melhores noutros países, porque a economia é que os, no fundo, cativa, e nós podemos prejudicar esta tendência de termos mão de obra especializada ou não, para as funções que são necessárias. Estas pessoas estão a trabalhar, mas não estão ilegais, estão a contribuir grandemente para a sustentabilidade da segurança social. E isso é preciso que a gente não se esqueça, que eles não estão cá num...
4: Sim, mas como disse o Zé Igreja, também irão oferir a sua pensão.
5: Com certeza, mas isso é a lógica da lei do trabalho.
4: Eu ouço muitas vezes, aliás, parece-me quase que é uma moda em termos de argumentativos. Isto não se trata de ser contra ou a favor, trata-se de ser honesto no raciocínio. E acho de uma grande desonestidade intelectual dizermos, e temos ouvido nomeadamente a esquerda muitas vezes a dizer isso, que eles contribuem para pagar a segurança social, porque contribuem para a sustentabilidade da segurança social. Bom, mas também irão beneficiar da segurança social.
5: Sim, não, mas não é só para deixar.
1: Já estou hoje a beneficiar, no caminho.
0: Atenção.
4: E bem.
5: Mas isso é o que está correto. Claro. Que isso reflete o quê? Que as pessoas não estão cá ilegais. É isso que eu quero sublinhar. É só isso que eu quero sublinhar.
1: E a subcarga no Sistema Nacional de Saúde, que temos mais 1,5 milhão para...
5: Pronto, mas isso faz parte. Mas aqui, só que eu quero
0: parentezinho. Na questão da saúde, felizmente, esses jovens que vêm para cá trabalhar têm mais saúde que nós temos na nossa idade. Ah, não, meu amigo não, meu amigo é um jovem, aqui está a trabalhar. Mas têm mais saúde que nós. Eles não vão ao médico quase. A percentagem de ida ao médico...
4: Mas um dia.
1: Fomos aqui às urgências e à maternidade, à pediatria...
0: À maternidade, talvez, que são jovens que procriam.
5: Para o crescimento dos nascimentos na guarda também.
4: Vou terminar, Sofia.
5: Pronto, então, eu acho que nós temos é que criar emprego, habitação, infraestruturas sociais que são que acabam por fixar as pessoas, nomeadamente nestes nossos territórios do interior, que também vivem muito de quê? Da agricultura, do turismo, e portanto precisamos de facto destas pessoas. E respeitar direitos, portanto, eu acho que é que aquilo que temos estado a observar é que provavelmente esta tendência de chegada de mais imigrantes vai ser estancada, eles vão para outros locais onde de facto... Não é que seja mais permissivo o sistema, pagam melhor.
4: João Pedro Silva, boa tarde.
6: Muito boa tarde.
4: Bem-vindo.
6: Muito obrigado. Quero naturalmente cumprimentar os colegas de painel. Bom, logicamente...
4: A gente a mais?
6: É isso que eu ia efetivamente referir. É normal que com este aumento da população trará consequências fundamentalmente de duas dimensões. Em primeiro lugar, do ponto de vista económico, porque o nosso PIB nominal tenderá a crescer muito fundamentalmente porque o nosso mercado interno vai naturalmente crescer, há mais pessoas a trabalhar, há mais pessoas a consumir, mas há depois também o reflexo inverso. Falamos do PIB nominal, não falamos do PIB real efetivo, nem do PIB per capita. Esse PIB per capita irá mesmo reduzir, porque se o crescimento da economia não acompanhar o ritmo do crescimento da população, naturalmente que vamos ter dificuldades em aumentar os rendimentos per capita das pessoas. Em segundo lugar, causa problemas de dimensão sociológica, civilizacional. Falou-se há pouco do tempo do Partido Socialista, do tempo da geringonça, em que o Partido Socialista decidiu romper com alguns consensos que existiam na sociedade portuguesa e alterar fundamentalmente a lei de base da imigração, cedendo à extrema-esquerda, ao PCP e ao Bloco de Esquerda, por mero capricho ideológico, no sentido de trazer mais pessoas para Portugal. E isso, naturalmente, foi um problema. A dada altura, os quadros superiores do CEF diziam ao Sr. Primeiro-Ministro que não se sabia quem estava a entrar, nem se pedia registro criminal, portanto havia uma enorme anarquia do ponto de vista das entradas em Portugal.
0: Isso não é verdade.
6: Havia uma enorme anarquia do ponto de vista...
0: Isso é uma abstração que foi lançada ainda.
6: O que é factual é que o Partido Socialista alterou significativamente a lei de base da imigração no período da geringonça, o que fez com que nós importássemos pessoas de outras ordens civilizacionais, o famoso pedido ao dizer
0: que tenha cá um direito a chegar.
6: Em 2018,
1: António Costa sabia uma coisa, e isto assentava em dados científicos, e
6: claro,
1: eu sei que o vice-reitor da Universidade de Aveiro fez esse estudo, e Portugal precisava de 15 mil imigrantes por ano. Porquê? Porque há a estatística, a previsão em 2050,
0: a previsão de 50 mil por ano. Faltou um zero.
1: Não, 15 mil por ano, porque em 2050... Em 2050, as previsões mais negativas...
0: Estamos todos de acordo.
1: Nós seríamos cerca de 7 milhões e meio. É fazer contas, é matemática. 7 milhões e meio para compensar na data em que nós estamos, precisávamos de 15 mil por ano.
0: 150 mil por ano.
1: Não, isso era demais.
0: Não foi o que está hoje. E falta gente.
1: Mas para 2050, 15 mil por ano.
6: Deixa-me concluir aqui, meu amigo. Essa realidade, vamos à matemática e aos números. A grande questão é que, naturalmente, quando o Partido Socialista decidiu mexer na lei de base de imigração e fê-lo porque tinha a legitimidade política e eleitoral para fazer, numa coligação com a extrema-esquerda, isso trouxe problemas ao país, naturalmente. Trouxe problemas de diversas ordens, nomeadamente do ponto de vista sociológico, do ponto de vista civilizacional. Por média, entre 22 e 23, entre esse período, na média entraram 300 mil em Portugal. Isso significa que num período de 10 anos nós teríamos um terço da população portuguesa, da população seria estrangeira em Portugal em 2036.
4: Sim, mas hoje já não é isso.
0: Não vem
4: a
0: trabalho, não.
4: A economia
0: não vem a trabalho.
4: Mais ou menos.
0: Não vem a saber trabalho.
6: Mas se mantivéssemos, o que eu quero dizer é que se mantivéssemos...
0: Não tinham trabalho, voltavam um dia seguinte.
6: Se mantivéssemos a média de entrada 300 mil entre 22 e 23.
0: Vamos nós.
6: Deixa-me só concluir isto.
5: Sim,
6: se mantivéssemos a média de 300 mil que entraram em 22 e em 23, são os números do Partido Socialista, nós teríamos uma evidente substituição populacional.
0: Sim, uma espécie de Luxemburgo, ao contrário.
6: Mas como naturalmente. Em 27 anos, se nós mantivéssemos.
4: Temos mão de obra para trabalhar.
6: O país vai precisar, no curto prazo, de imigração, como já foi aqui explicado, no setor de restauração, no setor agrícola, naturalmente. Mas o que eu quero aqui relembrar é que se mantivéssemos as médias de entrada, e é isto que é fundamental perceber, desses dois anos, nós, em 27 anos, seríamos minoria em Portugal.
0: Há aldeias aí.
6: Se mantivéssemos os registros dos números de entrada do Partido Socialista, nós teríamos em 27 anos
4: uma evidência. A economia é que determina a vinda ou não de mais pessoas, sejam portugueses ou estrangeiros.
6: As necessidades do mercado.
4: Eu queria perguntar acha que a economia precisa ou não de mais pessoas para trabalhar?
6: A economia, no curto prazo, nos setores que já aqui evidenciámos...
0: Três, basicamente, não é? Agricultura...
6: Agricultura, restauração e construção civil.
5: Sim.
6: Naturalmente,
4: turismo.
6: No curtíssimo prazo, vamos precisar de mão de obra.
4: Mas há pouco... Como é que vamos fazer? Vamos contar que...
6: Naturalmente, vamos naturalmente ter que ter leis que sejam
4: Mas acha que pode fazer sentido haver mais imigrantes para responder a essas necessidades ou não?
6: No curto prazo, naturalmente. Aquilo que nós não podemos ter é uma imigração desregulada. Foi isso, que o Partido Socialista, fez durante o período da Geringonça, rompendo com determinados consensos que havia na sociedade portuguesa. E eu volto a relembrar este dado, doutor Igreja, isto não é uma especulação. Isto é o que seria se mantivéssemos os números de entrada que tivemos entre 22 e 23, uma média de 300 mil, nós em 27 anos seríamos minoria no nosso próprio país. E é necessário responsabilizar o primeiro-ministro.
1: Então,
6: que fez isso?
1: Radicais.
0: Deixa-me agora aqui ser um bocadinho ideológico, então.
6: Sim.
0: O meu amigo deu-me uma ideia de que tem medo de uma substituição. É o medo dos europeus da extrema-direita.
6: Primeiro não é extrema-direita. Politologicamente não é extrema-direita. Não.
0: É a extrema-direita que tem medo da substituição.
6: Não é extrema-direita.
0: É Le Pen que fala nisso. São várias pessoas da extrema-direita. Hungria, etc.
6: Porque é que os partidos da sua família política, por exemplo, adaptaram, em muitos casos,
0: o discurso política,
6: sabendo que a imigração...
0: Centro-esquerda.
6: Centro-esquerda, exatamente. Sim. Os partidos de centro-esquerda na Europa adaptaram o discurso.
0: Partido holandês, sim. Partido espanhol, sou do centro-esquerda. Não sou
1: Mas tem que haver alguma moderação nisso.
0: A minha ideologia...
4: Tem saúde cada vez.
0: Tudo à vontade e sem mais. Não, sou contra isso. Não é assim. Há um mercado mínimo e há a nossa civilização. A nossa cultura, que tem que ser respeitada. Não.
6: Respeitada não, tem que ser preservada. Não.
0: Preservada, nossa cultura, sim.
6: Natural,
0: eu não deixo que ninguém chegue a Portugal aqui e que nos goze da nossa cultura cristã e judaica, nem que eu seja ateu.
6: Judaico-cristã,
0: a nossa cultura é judaico-cristã.
1: Temos o exemplo inglês, daquele indiano que esfaqueou, puseram algemas na vítima.
6: Olha, por exemplo, a França. França é um Estado falido socialmente.
0: Mas são casos.
6: França é um
0: país de 80 milhões.
1: São casos.
5: Podemos tomar.
0: São casos de 80 milhões.
1: A par por todo.
0: Também há na minha aldeia mais calma da vida. Também há um filho também de vez em quando faz mais neira.
1: E não certo.
0: A aldeia toda foi culpada. Não, foi uma besta quadrada que fez mais neira. Aqui, a ideia da substituição é uma ideia que mete medo já há muitos anos. Há livros já dos anos 30, 40 a dizer que um dia nós, daqui a 100 ou 200 anos, somos todos chineses. Já havia.
6: É uma questão matemática. Por exemplo, há 4
1: anos nasceu o primeiro cidadão
6: em relação
1: que desequilibrou os autóctones dos imigrantes.
6: A minha questão é só esta: se importarmos, gente, e concordo plenamente consigo quando diz que temos que preservar a nossa cultura, a nossa ordem civilizacional da Costa. Dizer-lhe apenas que se nós continuássemos no mesmo caminho do Partido Socialista, nós naturalmente teríamos muitos problemas sociais. Como a França está a ter.
0: O Partido Socialista deixou entrar as pessoas que achavam necessárias e que está provado que são necessárias.
6: Deixou entrar gente
0: muita também. Gente saiu de Portugal, porque Portugal ganhava cá há pouco, foi para a Espanha. Espanha ia para a Inglaterra. Mas, durante há um ano ou dois, dava-se conta que vinha para Portugal apenas para conseguirem ter cá um visto de residência para cavar imediatamente para a Inglaterra.
6: Era uma porta de entrada.
0: Era uma porta de entrada. Aí tem razão, meu amigo. Portugal portou-se mal,
5: ao
0: deixar
5: cá,
0: que as pessoas vinham cá, porta de entrada e assim a Inglaterra. E a Inglaterra chamou-nos um dia à pedra.
6: Ora,
0: razão. Foi uma vez a alguém, até pá, chegam aí, estão lá 15 dias e embora. Como é que é? Não pode ser. E mesmo assim, bem a Inglaterra, neste momento é um bocadinho de centro-esquerda e é centro-direita atrás, mesmo com o Brexit, eles não conseguem travar a imigração. Têm mais gente, não conseguem. Precisam de gente. Não há nenhum inglês que limpe lixo. Na Guarda.
6: Em determinados setores vamos precisar.
0: Na Guarda, acho que já não há nenhuma pessoa na Guarda, Câmara da Guarda, que esteja na limpeza do lixo, seja portuguesa.
6: Seja portuguesa.
1: Mas também temos que dizer que há realidade nos Estados Unidos. Hoje temos um presidente nos Estados Unidos que afastou a imigração e temos setores básicos onde os imigrantes foram deportados para os países de origem e deixaram de fazer funções básicas.
0: E há
1: por isso é que o desemprego aumentou.
0: Claro,
1: o desemprego aumentou.
0: Porque o americano não quer fazer aquilo.
1: Não quer e criou-se uma política de afastamento de pessoas que respondiam diretamente a essas
4: necessidades. Vivemos em pleno emprego.
5: Vivemos em pleno emprego.
0: Quase.
5: Sim.
4: Daí, 6%,
6: 5%. Daí até a conferência da reforma laboral.
0: Tecnicamente é bom, a nível económico, a nível da economia pura.
4: Os sindicatos foram contra a reforma laboral porque, segundo, nomeadamente o governo, a reforma laboral seria essencial para alterar as regras da gestão do trabalho e por forma a que houvesse mais agilidade, nomeadamente empresarial, mais competitividade. No entanto, houve a modos que uma aliança surpreendente entre o interesse sindical e o Chega que levou a que a reforma laboral não fosse aprovada. Como é que viu
5: Ora bem, então...
1: Este apoio do Chega.
5: Não, o apoio do Chega foi uma...
6: Nós formámos o pacote
4: laboral. Sim, eu
5: estou a descartar.
0: É o lado para ajudar-nos.
4: A igreja não deixa.
0: Muito obrigado.
5: Ora, vamos lá ver uma coisa. O Chega não teve outra hipótese. Essa é a realidade, até porque... Nós começámos esta luta, e eu falo aqui como dirigente sindical, nós começámos esta luta em 20 de setembro de 2025. O pacote laboral já lá andava, mas estava assim a ser discutido em portas muito fechadas. A partir dessa altura nós chamámos a atenção para o que estava em causa, e não vou aqui repetir o que estava em causa porque toda a gente sabe. Criava piores condições de trabalho para os trabalhadores em geral e, portanto, era algo que não interessava ao mundo de trabalho. Nós já falámos sobre isto. Não vou dizer o que é que estava em causa, não, toda não a gente sabe, humilhado. Não vou fazer isso.
4: É mesmo a questão de...
5: Agora, o que é que acontece? A 20 de setembro, nós fazemos em Lisboa e no Porto, 20 de setembro, 25, duas grandes manifestações e colocámos o pacote, a discussão do pacote laboral na ordem do dia. Na ordem do dia político, na ordem do dia da opinião pública, na ordem do dia da imprensa. Pronto, e isso foi importante e participámos em reuniões, plenários, concentrações, manifestações, fizemos duas greves gerais. Isto porque assim, as pessoas têm que entender o que estava em causa e não foi feita nenhuma leitura que não fosse a verdadeira, o que estava em causa para entenderem que tinham razões para lutar e para impedir que este pacote laboral avançasse. E o que é que sabem os partidos políticos? E nomeadamente quem depois permitiu que o pacote caísse também no seio da Assembleia da República.
6: Que é aí que interessa.
5: Percebeu? Sim, mas podia ter-se conseguido na concertação social.
6: É aí,
5: não é?
6: Inclusive,
5: mas
6: não... a sede efetiva de poder do nosso sistema político.
5: Pronto,
6: era a Assembleia da
5: claro, é evidente. Senão, agora,
6: nada foi.
5: Dizer assim: o Chega, desde o início. Tinha uma posição clara, eles até tinham mais ou menos uma posição clara, e depois nos últimos momentos a coisa balançou. Eu acho que houve uma encenação de acordo do PSD, eu acho que foi feito até o último momento, porque naquele momento da votação até é pedida uma meia hora de interrupção dos trabalhos, não é? E o que é que isto serviu ao Chega? Percebeu que se permitisse a aprovação do pacote laboral ia perder muito apoio do seu eleitorado. Do seu eleitorado. Esquerda não, ele foi buscar. Não, ele foi, é verdade.
0: O ex-esquerda.
5: Foi buscar. O Chega foi buscar votos.
0: Claro que sim.
5: A territórios da esquerda.
0: Claro, os territórios todos.
5: Isto é uma evidência. Isto é uma evidência. Não havia outra hipótese para o Chega, depois da luta toda que foi feita, e sabendo que se ele fosse aprovado, que o Chega ia ter, não foi por boa vontade,
0: perdia
5: foi
0: votos.
5: Por custos políticos.
0: Perdia votos.
5: Sabiam que os custos políticos que iam ter, de facto, iam ser significativos. Então esta foi a estratégia, no meio disto tudo. O PSD pensou que tinha uma coisa e não tinha. Não é? Mas foi só deixar aqui sublinhar. Isto deve-se à luta dos trabalhadores e só dizer que vale a pena lutar. Eu estive lá.
0: Ok. Sindicalista a sério.
6: Aqui a substância que devemos comentar, claro, já se falou das questões do outsourcing, das questões mais tecnocráticas, se quiserem, da própria reforma, não vamos estar aqui a falar disso. O que nos interessa necessariamente é a suposta coligação que houve entre o meu partido e a extrema-esquerda, se quiserem falar disso. Não vejo naturalmente como uma coligação. O PSD, importa falar do PSD na reforma laboral. O PSD, o atual PSD, vive assombrado com o legado que deixou na democracia portuguesa. Um legado com vários erros, com vários acertos, mas com muitas coisas positivas, até que o PSD trouxe ao país no passado. Luís Montenegro vive assombrado com o legado de Francisco Sá Carneiro, vive assombrado com o legado do professor Aníbal Cavaco Silva, vive assombrado com o legado de Pedro Passos Coelho, e, portanto, o PSD tinha que arranjar qualquer coisa para dizer que é reformista, para dizer que o espírito reformista não acabou, não. Ou seja, o PSD tinha que arranjar qualquer reforma. Eu até costumo dizer que isto é uma fast food reform, ou seja, é uma reforma de comida plástica, no sentido de tentar apresentar ao povo português algo realmente inovador e reformista. Quando naturalmente vimos que existiam medidas demasiadamente tecnocráticas, falaram do pleno emprego nesta reforma laboral e que iriam necessariamente condicionar muito a vida laboral das pessoas.
4: Mas inicialmente tinha uma posição de que era necessário, de facto, haver
6: reformar a lei
4: reformar,
6: laboral.
4: Reformar, agilizar.
6: André Ventura disse isso
4: e
6: até.
4: De um momento para o outro deixou ter essa posição.
6: Não, o Chega continua a achar, naturalmente, que é necessário fazer uma reforma laboral.
5: Não
6: nos termos que o PSD considera, o que o atual PSD considera, que a reforma laboral deve ser efetivamente feita. Eu relembro um facto histórico que é muito importante e que na altura foi no Reino Unido, no século XIX, primeiro-ministro de Israel, e na altura também chocou o setor mais conservador do ponto de vista ideológico do Reino Unido, porque ele deu abertura a que os proletários pudessem votar no Reino Unido. E isso na altura também foi uma espécie de grande celeuma para as direitas, porque se achou que Israel estava a trair, do ponto de vista ideológico, a substância vital do que significa ser conservador, ou a substância vital do que significa ser direita. Muito pelo contrário. Israel conseguiu reconstruir o Partido Conservador Britânico num período em que era muito difícil para o Partido Conservador Britânico fazer essa reconstrução. E, portanto, não diria que fosse necessariamente por um senso de estratégia. Mas a reforma laboral era francamente muito má.
4: Zé Igreja, o que é que acha disto?
0: Eu tenho uma posição mista. A primeira é esta. O PSD, nas eleições, não lançou esta ideia como alguma coisa que queria fazer após ser governo.
5: Esse foi o primeiro
6: não estava
5: erro.
6: No programa.
0: Não estava
5: Esse
0: no programa.
5: Foi o primeiro erro.
0: Esta é a parte que politicamente é a mais fácil de atacar. Quer pelo Chega, quer pelo PS. Não havia nada lá escrito nesta área. Havia lá que fazer reformas para aqui, para ali, para lá, mas não havia nada sobre esta base. A segunda é esta, explicou muito mal a questão.
6: Sim.
0: Bastava assim, agora vamos ser um bocadinho políticos puros. Dizia assim, a melhor lei laboral que existe é onde? Lá, estudar uma lei nova. Talvez Dinamarca, talvez Suécia, talvez Finlândia, talvez Alemanha. Vamos buscar lá o que é de melhor que eles têm e o que é de mais liberal. Eu sei, eu percebo que a direita gosta de liberal na economia e há alguns liberais na política também que são... Também da política mesmo. Há na política e na economia.
6: Sim, liberais sociais e liberais económicos.
0: Sim. Há quem entenda, há gente de direita que são completamente liberais ao nível político.
6: Sim, sim.
0: Mas são completamente liberais ao nível económico. Ou seja,
6: libertários,
0: alguns. Alguns de SFL, SFAC, à vontade na parte económica, mas na parte política não. São a favor do. Abertura ao aborto, abertura ao divórcio, abertura.
6: São progressistas. Progressistas na sociedade e liberais na economia.
0: No caso concreto, aconteceu o seguinte. O PSD não soube explicar ao país, nem aos colegas de outros partidos, que havia uma hipótese de uma lei melhor para os trabalhadores e melhor para os patrões.
6: Claro.
0: Deu uma ideia, se calhar errada, que era só bom para os patrões.
5: Exatamente.
0: E até alguns patrões disseram assim que não é preciso. Há patrões que disseram assim, não é preciso, não é
5: necessário
0: agora.
5: Não.
0: Estamos agora com o emprego quase total, sem desemprego, não vale a pena agora. Eu vejo um erro tático da parte do PSD. Eu acho que há coisas que a lei tem, meia dúzia de coisas, são interessantes e positivas. Mas havia algumas que eram um bocadinho rebuscadas, assim, um bocadinho à moda aqui, à moda húngara ou à moda americana, Trump. Algumas não. Algumas tinham uma lógica. Há duas, três coisas que eu não gostei muito na questão da alimentação, a questão de alguns horários.
6: Da parentalidade, da parentalidade.
0: E também da questão relacionada com
5: os horários.
0: Não para empresas grandes, para empresas pequenas mesmo. Que levava a que houvesse ali uma espécie de ditadura da entidade patronal sobre. Já há um pormenor curioso. Na parte dos despedimentos, a mim não me custa nada o despedimento. Porque em Portugal quase não há despedimentos. Sou franco convosco.
1: Não há despedimento?
0: Quase não há despedimentos.
1: Oh, então.
0: Mas o tribunal é raro um despedimento. É raríssimo.
1: Se há despedimento, há um acordo. Não é?
5: Há reintegração
0: ou há um acordo logo a seguir, foi. Não há problema nenhum. Reintegrar um trabalhador numa empresa que tenha 4 pessoas é quase impossível. Mas a lei já permite. Certo. Até 10, salvo erro, agora estou a falar de cor, ou 5 ou 10. Se o patrão está sozinho a trabalhar com os trabalhadores, e até um que um dia roubou lá a gaveta e assim quer metê-lo na rua, mas por um processo disciplinar não correu bem, tem que voltar a readmitir, aí pá, a indemnização acabou. Agora, em empresas grandes, como a Galp, ou como a Petrogal, ou pá, e assim, não há nenhuma razão para que o trabalhador não volte à base caso tenha sido despedido sem nenhuma razão. Não há. O patrão ninguém o conhece, não sabe onde é que está, são diretores, aqui é qual.
6: É uma figura obscura.
0: É obscura, portanto, não há nenhum problema. Bem que havia algumas coisas muito mal amanhadas nesta lei, que eu li por alto.
4: Mas acha que o PSD falhou na opção de negociar com o Chega e deixar o PS de fora e, à última hora, sentir-se a modos que teria?
0: O PS também pôs logo fora, muito antes quase de começar a discussão. Achava que, neste momento em que havia um
4: não quis emprego,
0: não queria ser muleta do governo naquele momento.
5: E, bem.
0: E deixou o Chega a hipótese de negociar. Claro que o Chega foi muito exigente com uma pergunta fácil. Nós aprovamos tudo, se baixar a idade da reforma.
6: Sim.
0: Foi esta a questão aqui que arrumou com tudo.
5: Mas essa também não resolvia tudo.
0: Não resolvia, mas...
5: Para já, era difícil.
0: Essa aí, ganhava votos. Perdia votos de um lado, ganhava votos do outro.
2: Que era a principal preocupação do Chega, não é?
4: Sabes, Mondeiro?
2: Bem, eu
4: tenho pendurado.
2: Eu não vou falar em nome do PSD, porque não tenho também procuração, mas vou falar daquilo que eu penso. Mas eu vou dizer aqui uma coisa que para mim é clara. Perdeu a competitividade e a produtividade, porque
4: sua opinião, a reforma
2: claramente,
4: laboral
2: claramente é preciso encarar a reforma laboral de frente, porque viver num país retrógrado do ponto de vista laboral não é apostar na economia.
4: Porque são os responsáveis por...
2: Os responsáveis, claramente, por motivos de exclusivamente políticos e de estratégia política. O Chega jogou para não perder capital político. E andou a titubear no sentido de perceber qual era a melhor forma para conseguir sair bem deste processo. E,
0: não.
2: Claro, os sindicatos...
0: A dizer não.
2: Os sindicatos têm uma força, viu-se, quer dizer, não está em causa se é bom ou mau. Tem que se lutar. E lutar contra a reforma laboral. Porque o que está é que está bem. Quando nós sabemos que não está bem. Não está bem porquê? A nossa produtividade em relação à média europeia é cerca de 20. Um trabalhador português, em média, trabalha por hora o equivalente a 24,90€. Um europeu trabalha em média cerca de 39,90€. Portanto, nós temos problemas de produtividade, de competitividade. Depois queremos criar empresas, queremos criar emprego. Não se cria emprego.
4: Podemos aumentar o salário sem competitividade.
2: Não se cria emprego com leis laborais. Já vê se a gente percebe isto. Nós temos que flexibilizar a lei laboral para criar emprego. Não. Porque se nós compararmos quando falamos do investimento, quer em Portugal, quer no resto dos países da Europa, nós temos que perceber que ninguém está um ano ou ano e meio para discutir um processo laboral. Na Alemanha, se calhar em 15 dias ou em 30 dias resolve-se um problema de insolvência, um problema laboral. E em Portugal é um calvário. Mas porquê? Luz. Porque temos uma lei que tem uma base muito forte naquilo que é a ideologia de 25 de Abril, em que a proteção aos trabalhadores tem que ser total, absoluta. E proteger um trabalhador hoje é dar-lhe condições de trabalho, de produtividade e de garantir o seu posto de trabalho. Como? Dando produção e conseguindo que as empresas possam fazer novos investimentos. E eles só se fazem se, de facto, a força do trabalho for um elemento de complementaridade e não de obstrução. Portanto, é importante, com mais questão ou menos questão, naquilo que são os artigos da lei. Aceito a discussão na especialidade. Mas que é óbvio, para nós crescermos economicamente, temos de ter uma lei laboral completamente diferente da que temos, para mim é essencial.
6: E um sistema fiscal também completamente diferente.
2: E o sistema fiscal?
6: O nosso sistema
2: fiscal. Mas porquê que não mudamos o sistema fiscal? Não mudamos o sistema laboral? Porque somos, vivemos uma ortodoxia no país em que não queremos...
6: Eu compreendo.
2: E também muito de esquerda.
6: Eu compreendo esse argumento.
2: Mas eu não tenho nada contra a esquerda, pelo contrário. Têm políticas e tiveram lutas que naquele tempo, nos momentos certos, produziram o seu efeito. No século XXI, como nós estamos, e aquilo que aconteceu, dizer esta reforma é má, mas não sabemos qual é que é boa, e dizer não à competitividade, à produtividade, é um atrasar daquilo que são as reformas que eram importantes para se fazer no país. E, portanto, nós vamos continuar daqui a 10, 15, 20 anos a pensar um país que é um país completamente atrasado.
0: Olha, temos aqui países têm uma estabilidade impecável ao nível de trabalho. Temos aqui países que têm uma rentabilidade...
2: Não sou eu para essa realidade.
0: Punham na mesa e diziam assim, olha, não copiamos nada. Portugal é diferente de todos os outros países, claro. Cada um país tem a sua maneira de trabalhar.
6: Retirar influências positivas de cada lei laboral.
1: Tiraram,
0: qual é que ela é melhor ao sim. nível da segurança social? É uma... tentar aqui assegurar mais algum direito ao trabalhador. Qual é que é melhor ao nível de maternidade? É a holandesa? Vamos lá picar
1: mas
0: aqui.
1: Mas nós também fazemos coisas boas. Podemos comparar sim. e fazer coisas boas. Mas assim é que não.
0: Temos aqui uma lei nova onde vamos eliminar uma série de pregos que estão no meio do chão e areias na engrenagem. E esta. E se vão porquê? Não explicaram nada porquê. Foi o outsourcing, foi mais que as horas de...
5: O banco de horas.
1: Os prémios de produtividade.
6: Há reformas que têm efetivamente que se fazer. Eu falo do sistema fiscal, por exemplo. Agora, o nosso agora é o sexto menos competitivo da OCDE. Temos que reformar o sistema fiscal.
1: Ficamos bem como estamos?
0: Eu acho que não. Eu também achava que havia alguns...
6: Temos que reformar o sistema fiscal fundamental.
1: Para terminar, o problema hoje dos governos e de quem ganha as eleições é que não quer ganhar eleições, não quer fazer reformas.
6: É falta de espírito.
1: E fazer, para já a oportunidade que o PSD encontrou para fazer esta reforma, a oportunidade política não foi, se calhar, do ponto de vista temporal, não foi a melhor. Porque todos os partidos se aproveitaram dessa circunstância. Porque o Partido Socialista tenta granjear uma maioria, portanto apostou no máximo como se esta fosse, diabolizou completamente a reforma laboral para fugir à discussão de fundo daquilo que Portugal precisa. E claro, o Chega colocou os trunfos que achavam que eram adequados não sair prejudicado politicamente desta reforma.
4: O Carlos disse que os sindicatos querem lutar.
5: Não é lutar por lutar, como é evidente, é lutar para criar
1: melhores condições.
5: Não, é criar melhores condições para as pessoas.
1: É lutar sempre.
5: Os sindicatos têm que responder àquilo que são as exigências dos trabalhadores.
1: Competitividade.
5: Porque os representam. Tem que haver um equilíbrio. Sim.
1: Falar disso.
5: Sim.
1: Como é que aumenta a competitividade e a produtividade das empresas?
5: Vamos lá ver uma.
0: Há uma razão. A questão da produtividade é mais culpa dos patrões.
1: Não, eu não percebo.
5: Pois, lá está, a visão é diferente.
1: Não é visão. Hoje a realidade, o que o doutor estava a falar, é preciso comparar e ver que as empresas de sucesso têm modelos de gestão completamente diferentes.
0: Palmela tem produtividade. E é administrada por alemães.
1: Exato.
4: Alta Europa.
0: E é Alta Europa.
5: Europa, sim.
0: Alta Europa.
5: Sim.
0: Tem produtividade igual a uma.
1: Claro.
5: Então, não é assim tão má.
0: Ela é portuguesa. Ela é portuguesa.
5: Não é.
0: É igual a outras. Há grandes empresas estrangeiras em Portugal que têm produtividade igual à alemã. A maior parte das empresas portuguesas, pequenas e médias, também temos uma coisa culpada.
1: Acordos de empresa.
0: Temos muitas empresas.
1: Tem acordos de empresa.
6: Pequenas e médias empresas. Sim, microempresas.
0: A produtividade.
1: E tem acordos de empresa, que muitas vezes facilita a resolução de muitos conflitos laborais.
0: Estão sempre a trabalhar.
1: O sindicato que fala aqui,
0: não sei qual é.
4: João Pedro.
0: Os sindicatos da
4: Falcão. Que eu estava.
0: Fazia serviço.
4: Não falou.
5: Eu é rápido. Nós temos que encontrar na economia portuguesa uma lei de trabalho que permita que as pessoas tenham melhores condições de trabalho, nomeadamente salários, horários, e essa competitividade aparece naturalmente, porque os portugueses não trabalham mal, estão é mal pagos e estão explorados do ponto de vista, por exemplo, dos horários de trabalho. E nós tínhamos que encontrar uma reforma, aliás, a reforma laboral, segundo a ministra, em 100 pontos encontrou o acordo. Portanto, não era, ela não quis nunca deixar cair aquilo que não permitia o acordo. A teimosia foi ela, a falta de capacidade negocial, chamem-lhe lá o que quiserem. Agora, é evidente que os sindicatos têm que responder àquilo que são os anseios dos trabalhadores, as aspirações. Ora, nós não podíamos ir aqui analisando que era uma lei que prejudicava as pessoas, que nós íamos aprovar ou deixávamos lutar porque nos dava jeito. Não, nem se luta só porque... As pessoas já disse isto aqui uma vez. Uma greve geral implica às pessoas perda de vencimento. Ninguém faz greves gerais por motivos fúteis.
1: Em momentos de calendário interessante.
5: Não, isso não tem nada a ver com qualquer dia do trabalho é válido para se fazer greve. Na minha opinião.
1: Mas é coincidência.
5: Não, é assim.
1: Os momentos são interessantes. interessante. Desloca, os feriados e os fins de semana.
5: Mas não vamos entrar nesse.
4: Não vamos entrar, só dizer o seguinte:
5: que há muito.
4: João Pedro, não é contrassenso, não é o melhor contra a natura, a aliança ou aquilo que aconteceu na Assembleia da República.
5: Mas é problema do Chega, é o papel. Nós fizemos o papel. Essa questão de contra a natura. Não, essa questão da contra a natura é um problema do Chega. Não é se a gente tem que fazer o seu papel sempre. Não, isso não aconteceu. Agora, só dizer o seguinte:
1: não avisaram, foi tudo
5: na cabeça
1: do Chega. Alguns não deram conta que era para
5: só se levantar a primeira bancada. Temos uma perspectiva invertida daquilo que deve ser o mercado do trabalho. Se as pessoas tiverem direitos de trabalho que lhes permitam ser mais produtivas também, não se vão embora à procura de melhores salários, de melhores condições de trabalho. Está errado. Está errado,
1: não for
5: está desequilibrado.
1: Não há melhor salário.
6: O primeiro dever do Estado é assegurar a continuidade geracional da nação. Isso é um postulado que nunca deve ser ignorado. E esta reforma laboral, na sua
5: essência
6: e na sua primeira versão,
4: uma vez mais a extrema esquerda
6: condicionava extrema-direita,
4: o que seja,
6: politologicamente,
4: à direita.
6: Poderíamos ter esse debate
1: político-partidário.
6: Poderíamos ter um debate no nosso quadro político-partidário. Mas isso são outras questões. A essência desta reforma laboral, na sua fase preludial, era extremamente condicionante quem quer ter filhos em Portugal. Ora, isto é uma bandeira da direita. As questões da natalidade, as questões da continuidade do Estado enquanto instituição, ter que assegurar a continuidade geracional da nação, isto é uma bandeira da direita. Podemos dizer então, nesse caso, que a extrema-esquerda se aliou à direita.
0: A esquerda não vê mal. Podemos...
6: Sim, mas é uma bandeira tradicionalmente da direita. Portanto, o Estado tem que assegurar a continuidade geracional da nação, porque não invertemos o ónus da prova ao contrário, porque é que não foi...
1: Mas isso não tem causa.
6: Porque é que não foi a extrema-esquerda a aliar-se à direita. Portanto, e eu também já lhe dei um exemplo histórico. Na altura, no Reino Unido, quando Disraeli fez o que
4: não,
6: fez...
4: Só para concluir em relação à postura do Chega ser sido surpreendente à última da hora. Acha normal...
6: O Chega impôs as suas condições de negociação, nomeadamente, como já aqui foi dito, na questão de baixar a idade da reforma. Podemos discutir se isso é execuível do ponto de vista orçamental ou não. Podemos discuti-lo, porque pode haver uma execuibilidade orçamental.
1: Não foi pensada essa medida.
6: Pode haver uma execuibilidade orçamental. E, portanto, essa é a verdadeira questão. O Chega impôs as suas questões e as suas prerrogativas de negociação, o PSD não quis aceitar.
4: Pronto. Sobre assuntos de mais próximos, na Guarda tivemos, nomeadamente, uma moção de censura, seja lá isso o que for, porque, de facto, essa designação é normalmente utilizada em parlamentos onde a questão das maiorias implicam, obviamente, a queda ou não de um governo. Neste caso, sabia-se que, obviamente, a moção de censura era um acto político, era um momento de a oposição ou as oposições tomarem uma posição em relação ao executivo da Guarda. Zé Igreja, foi o PS que apresentou esta moção, defendendo, nomeadamente, por causa de um processo disciplinar, já conhecemos, já todos discutimos, aliás, foi aqui que se começou a discutir publicamente este assunto, foi precisamente através de um trabalho no Jornal Interior que o assunto passou a ser divulgado para fora das paredes da Câmara Municipal da Guarda, digamos assim, e depois houve já uma decisão judicial sobre o assunto. Como é que vê esta moção apresentada pelo Partido Socialista? O que é que se vai retirar politicamente? Que dividendos o Partido Socialista pode retirar? Porque, em última instância, essa seria a ambição do grupo Socialista que apresentou a moção.
0: Pois, eu não conheço bem qual foi a fundamentação e a razão do pedido de moção de... censura ao Sr. Presidente. Mas, curiosamente, eu li as notícias do interior e um dia estava em casa à meia-noite ou uma da manhã e quando o nau passou uma hora e meia e eu tive a chapeada para ouvir aquela história toda e acompanhei o...
4: E citaram o interior, na peça.
0: Citaram. E aproveitei para vir lá o meu colega Voel, muito bravo com a situação, por aí fora. Mas falta uma coisa. Falta a outra parte agora pronunciar-se. Eu, se visse aquilo como verdade total, o Presidente da Câmara merecia ser censurado.
1: Não foi convidado, foi convidado o Presidente da Câmara.
0: Mas pode ter ido ainda, pode ter o tempo, o seu timing,
1: mas
0: para poder responder.
1: Parece que na Assembleia referiu que ainda tinha que abrir um inquérito para ele perceber exatamente tudo o que aconteceu.
0: Mas eu li aqui, vi aqui tudo e digo assim, perante o que está aqui, o Sr. Presidente da Câmara merecia realmente um transparente. Então, se sabe o que está a passar, devia ter puxado as orelhas à menina que cometeu esse pecado mortal, ou pecado venial, pronto, ou esse crime, nada com crime, não é?
7: Sim,
0: é um crime.
6: Perseguição
0: agravada. Logo tinha que fazer alguma coisa. Esta é a minha posição base logo quando vi aquilo. Mais tarde vim a saber que essa pessoa que tinha feito aquelas queixas também tinha dois ou três processos disciplinares contra ela na Câmara Municipal. Ouvi dizer, não sei de nada, se é verdade ou se não é verdade. São dicas. Ou seja, também havia para ali alguma culpa no cartório. E depois havia uma questão também técnica, que parece que é aquela que a defesa do Presidente. É que oficialmente ele não está notificado, ou que ainda não tem a carta, ou não tem a citação ou a notificação. E depois também há uma ata qualquer da Assembleia Municipal que não estava aprovada ainda, só foi aprovada a semana passada ou há alguns dias. Questões técnicas. Sou ponto de vista meramente académico. A ideia do Partido Socialista não vem, não é descabida. Ou seja, Sr. Presidente, explique-nos lá o que está a passar, senão nós achamos que Vossa Excelência não está a cumprir com as obrigações que tem como primeira figura do Conselho e como responsável disciplinar por todos os funcionários que têm a Câmara. Claro. E é responsável disciplinar. Pode ter feito um despacho a nomear um vereador para esse efeito, mas a priori penso que não, que é o Presidente da Câmara que tem o poder disciplinar naquela casa. Quanto ao PS, ganhou com isso alguma coisa? Não sei. O PS está neste momento numa fase de transformação, não vou dar eleições, estão a iniciar trabalhos, possivelmente foi uma ideia de fazer um bom ato, um show-off para arrancar com uma nova direção. Não vejo nada de negativo, mas também não acho que ganhe nada com isso. Do seu ponto de vista de eleitoral, não me parece.
4: O João Pedro disse em Assembleia Municipal, nomeadamente, que o PS não tinha nada a ganhar e era faltava apoiar o PS.
6: Lá vem uma coisa.
4: Ajudar o PS.
6: Naturalmente, que a nossa abstenção na Assembleia Municipal não é uma forma de branqueamento daquilo que fez o Sr. Presidente de Câmara. Naturalmente que estamos a falar de alguém que foi nomeado durante a decorrência de um processo jurídico muito delicado, alguém que foi nomeado para a assessoria e que posteriormente viria a ser condenado por um crime de perseguição agravada. E, portanto, isso é naturalmente muito grave e temos que naturalmente exigir ao Sr. Presidente de Câmara responsabilidades sobre essa matéria. No entanto, do ponto de vista do facto político, o Partido Socialista, devido às suas divisões internas, que são mais do que evidentes, tentou levar à Assembleia Municipal, como disse o Dr. Igreja, uma espécie de show-off, no sentido de se tentar reconstruir. Foi nesse sentido que eu fiz a minha intervenção quando fui fazer a minha declaração de voto sobre a abstenção. E naturalmente, o Partido Socialista, que, não sei, talvez por remorsos do passado, tentou limpar um pouco a sua imagem com esta tentativa de apresentar esta moção de censura ao Sr. Presidente de Câmara. Naturalmente que nós não podemos branquear aquilo que foi feito. Aliás, nunca se viu, de facto interessante, nunca se viu despacho de exoneração da senhora doutora Luísa Santos. Nunca se viu despacho de exoneração. Portanto, nós não sabemos se ela ainda lá está, se não está. E, portanto, uma coisa é condenar o Sr. Presidente de Câmara politicamente, atenção, naquilo que ele deveria ter feito, que não fez, que era ter aberto um processo disciplinar. Outra coisa é embarcar numa tentativa de reconstrução do Partido Socialista na Guarda.
4: Deixaram o PS sozinho nas críticas, digamos assim.
6: Naturalmente.
0: Não,
6: nas críticas, não. Naturalmente, não. Politicamente.
0: Todos os partidos, à exceção do próprio PG, falaram
6: nosso
0: e criticaram, nossos cidadãos, criticaram a posição do Presidente. Só que não aceitaram foi...
6: Naturalmente.
0: Não aceitaram foi...
4: Fez emoção. Carlos Sérgio Monteiro.
2: Bem, nesta matéria, aquilo que eu considero relevante é que há a questão política e há uma questão, desde logo, ética, que é a postura que nós temos perante situações que são alarmantes naquilo que é a nossa organização na sociedade. Evidentemente que numa organização onde alguém persegue outro, como ficou demonstrado, e não há tomada de decisão, há algo que está a falhar. E falham, desde logo, as hierarquias. As hierarquias têm o poder de dirigir, de orientar, poder de direção.
4: Isso já sabemos.
2: E tem que,
4: sobre as consequências políticas.
2: As consequências políticas de uma moção de censura, como sabemos, não visava nunca, porque não está essa figura prevista na lei e na lei das autarquias locais, a destituição de nenhum presidente. Mas está em causa. Claro. O que está em causa é valorizar, ou não, a atuação do presidente da Câmara. E esse era
4: defender,
2: o tema.
4: Acabou por defender, portanto, que haja um inquérito alargado, segundo bem percebi. Esse inquérito alargado vai ser sobre três mandatos ou sobre três presidentes de Câmara, na medida que o processo foi iniciado no tempo em que o presidente da Câmara ainda era Álvaro Amaro, depois era Carlos Chaves Monteiro e agora Sérgio Costa.
2: Sim. Vamos lá ver. Isso, o cidadão tem direito a ser informado. Se tem que ir a três mandatos, está correto. Se a informação de um mandato não for suficiente, passamos ao mandato anterior. Se não for suficiente, as pessoas têm que ser esclarecidas. Isto. Temos que saber quem é que deu cobertura ou não deu cobertura, se os direitos e os deveres foram ou não cumpridos pelas respectivas partes. Isto está em causa. Uma sociedade que se esconde atrás das gestas e não assume de forma frontal aquilo que se passa numa organização que representa é a maior organização do Conselho da Guarda e, portanto, nós queremos saber o que é que se passa nesta organização e saber quais são as atitudes que se têm perante situações graves como esta. Porque temos duas funcionárias. Não é um cidadão externo à Câmara e um funcionário da Câmara. Há duas funcionárias. Uma persegue a outra. E sabemos, eu não vou falar aqui do que sei, sei pouco, posso afirmá-lo que a minha maior intervenção foi em 2022 como vereador da oposição e que tive conhecimento da acusação e sei qual foi a postura assumida. Na altura eu frisei isso, está em ata, a postura do Presidente de Câmara como testemunha da, na altura arguida, hoje condenada. E aquilo que foram os adjetivos utilizados pelo Tribunal sobre a postura que o atual Presidente da Câmara teve no seu depoimento estava evidente na própria decisão. Portanto, isso deixou-me logo com muitas dúvidas sobre uma possibilidade de encobrimento de atos que depois a sentença veio reconhecer. Portanto, aquilo que eu quero, e para terminar, dizer é o seguinte. Ninguém está acima da lei. Tem que ser cumprido. E não vamos fugir à questão de fundo com subterfúgios. Porque aqui não há notificações a fazer. Elas já foram feitas. Portanto, dizer que não conhece não parece que seja aqui um argumento válido para essa matéria. Mas um Presidente de Câmara, acima de tudo, e a maior crítica que eu dirijo ao Presidente de Câmara, é que tem que esclarecer. Um Presidente de Câmara tem que dar cara e esclarecer. E, na verdade, se não corresponde ao que se ouve, não corresponde à sua atuação, mais uma razão acrescida, porque é assim que eu faria, para limpar o meu nome. E era assim que eu me dirigia aos cidadãos da Guarda, e os cidadãos da Guarda merecem esse esclarecimento. A moção de censura, não sei se atingiu ou não, mas era importante fazê-lo.
5: Eu tinha aqui esta nota, ninguém está acima da lei, e de facto assim é. Portanto, nós temos aqui um episódio lamentável, que o Tribunal se condenou uma das avisada é porque se comprovaram os atos, vamos partir do princípio que assim é. A pessoa não recorreu, recorreu, mas não lhe deram razão, pronto.
7: A partir daí, portanto, agora exatamente,
5: agora é necessário agir de acordo com a lei, do ponto de vista laboral, do ponto de vista político. Não vale a pena entrarmos aqui em vitimizações, porque estamos a fazer uma perseguição política, não. Há um episódio que ocorreu que é absolutamente lamentável e o Tribunal decidiu sobre ele. Agora, tem que se cumprir a lei, não vale a pena a moção de censura. Se calhar teve essa vantagem de suscitar outros procedimentos, mesmo dentro da gestão
7: obriga a um posicionamento. Há um regresso ao estudo.
5: Pois.
7: Porque, claro, o Presidente da Câmara agora ouviu.
5: Tem essa vantagem.
7: Essa moção. A moção foi rejeitada.
5: Pronto.
7: Mas
5: agora ele sabe que tem que responder.
7: É pá, tenho se calhar
2: tenho que saber, tenho que
7: estudar a questão, claro, para ver se devo abrir um processo de penal ou não, claro, se não devo fazê-lo, como é que é a lei, consultar o advogado, e ver como é que
5: claro,
7: fazer.
5: O que é que eu tinha que fazer, o que é que eu não fiz, claro, e deixar claro qual é o seu envolvimento em todo este processo.
4: Sr. Monteiro, já temos pouco tempo, muito rapidamente, como é que anda a escola?
5: Ai, mal.
7: A escola.
5: O Ministério da Educação.
7: Anda mal,
5: não, não anda mal, anda bem. Acabou esta semana o ano escolar, acabou com os primeiros ciclos pré-escolar.
7: O lugar mais seguro em Portugal são as escolas.
5: Não estou a dizer isso. Agora, o que é que
7: acontece?
5: O
7: lugar mais bonito de Portugal são as escolas que temos em Portugal.
5: O que é que acontece? Além deste Ministério, fazendo uma avaliação assim muito rápida, não ter conseguido resolver o problema da falta de professores e andarmos numa negociação.
4: Eu agora estava a pensar mais que ia responder sobre o problema que temos em mãos, o Ministro tem em mãos, que tem a ver com os exames.
5: Eu não sei como é que isto vai acabar. O Ministério da Educação decidiu implodir tudo o que existia de estruturas que geriam o sistema educativo. Criou uma AGSE, que é uma Agência de Gestão do Sistema Educativo, e substituiu, por exemplo, o IAV pelo EDUCA. Uhum. E então o que é que acontece? Introduziu a digitalização, a simplificação, a inteligência artificial. Não está a funcionar nada neste momento. Portanto, nós estamos numa fase em que os professores classificadores estão a tentar corrigir exames que não estão nas suas plataformas. E eu posso aqui dar alguns exemplos. Provas já corrigidas desapareceram. O número de provas para quem já recebeu está a aumentar diariamente. E neste momento há professores classificadores que ainda não receberam um único item para corrigir. Foram convocados professores aposentados, professores já falecidos, professores que não são da disciplina. Há professores que estão a corrigir exames que na folha de continuação percebem que a caligrafia não é a mesma, portanto há ali uma troca de provas. Sabemos que vão aumentar exponencialmente os pedidos de reapreciação. Já se pediu ao ministro que deixasse esta situação, passasse outra vez ao papel, porque antigamente o que era? As escolas tinham uma bolsa de professores classificadores que enviavam, cujos nomes tinha que ser, tem critérios, tinham professores, claro, professores que estivessem a dar a disciplina.
7: Saiam para Porto Alegre, de Porto Alegre saíam para Viseu.
5: Pronto, mas os professores que classificavam também, claro, obtecia a critérios a sua escolha.
7: E tinham papel, não é?
5: E era em papel.
7: Os exames.
5: Recebiam-nas e depois devolviam-nas. Agora, desta fase, neste momento, ninguém sabe como é que isto se vai resolver.
4: Mas o ministro já assegurou que o acesso vai ser mesmo no dia em que está previsto, não vai haver alterações.
5: Ele disse ontem no Parlamento que os professores mantinham 10 dias úteis para corrigir as provas. Ora, se o prazo acaba dia 10...
4: Não vai
5: há pessoas
4: possível.
5: Que ainda não receberam, há pessoas que ainda não receberam as provas, ou provas, ou os itens, ou o que for, e de facto isto é um problema. É um problema.
7: Eu até gosto do ministro, tenho pena dele. Para dar honra, que eu peço de uma pessoa honesta,
5: e,
7: uma pessoa
5: pois é assim, claro. Isto tem implicações em que
7: quer fazer alguma coisa.
5: É o acesso à universidade, ao ensino superior, e a conclusão do 12º para estes alunos. Não há um clima de serenidade para ninguém, muito menos para quem está a classificar. Imagine o que é confrontarmos com esta situação.
7: Quem é que demitimos ao Sr. Sindicalista? Quem é que deve cair?
5: Eu não quero que o ministro caia, eu quero que ele resolva os problemas. Mas ele tem a porta meia aberta.
6: Mudando aqui um bocadinho de temática, o país está em choque com a suposta subvenção, suposta não, a efetiva subvenção que vai. Subvenção, peço desculpa. Pagamento, indenização ao Sr. Ex-Primeiro-Ministro José Sócrates.
4: Eu, por acaso, não ia por aí, eu estava a perguntar se alguém queria comentar algum assunto sobre a questão do Ministério da Educação.
2: Nesta matéria fico também, de facto, um pouco dividido, porque eu sou, por natureza, um defensor das reformas, mas é um risco enorme, por vezes, fazê-las e não sabermos bem qual é o estado da arte. E quer dizer, portanto, não ponderando bem isso, porque todos estamos cientes de que a inteligência artificial, as novas tecnologias têm que entrar no sistema de ensino.
5: 800 mil provas.
2: Simplifica também a vida dos professores. E reduzi-la, como a Sofia disse, e eu acredito no que está a dizer porque tem essa experiência in loco, quer dizer, leva-me a ter aqui alguma preocupação, como é que nós preparamos reformas estruturantes num setor tão sensível.
4: Vamos às notas finais. O João Pedro estava a dizer...
6: Não, a nota final era precisamente a indemnização que o Estado terá que pagar por violação de segredo de justiça. Pronto, foi isso que foi referido ao ex-ministro José Sócrates. E temos um exemplo que é chocante. Alguém que, creio que até no Partido Socialista é consensual, alguém que fez tão mal a este país, acaba por ser ressarcido.
7: Não está condenado, calma.
6: Sim, tudo bem, mas nós sabemos perfeitamente o que é que...
5: Mas vamos ver uma coisa, o Estado errou. Se o Estado errou, ali tem que se cumprir.
6: E Sócrates não errou. Sócrates também errou.
2: Então só um breve comentário, quer dizer, eu fiquei chocado com um jurista que se chama André Ventura, professor da universidade, falar numa argumentação que é a promiscuidade de poderes e dizer não paguem, quer dizer, dizer a um órgão executivo, não cumpram a decisão judicial. Quer dizer, eu, para mim, isto já é tão importante
5: é
2: como a Bíblia, e vi alguém defender isto. Mas isto é uma postura que...
4: Notas finais.
2: Dizer apenas que a ajuda internacional que tem acontecido a favor das vítimas da Venezuela, mais uma calamidade para criar, de facto, a comoção naquilo que é uma análise global que nós... partir de agora também temos que fazer para o mundo. E de facto não é só as guerras, são também é o calor, é os incêndios e agora esta tragédia, mas os homens unem-se para conseguir dar suporte à vida daqueles que mais precisam, e essa nota para, de apoio aos que mais sofrem, mas também àqueles que ajudam a sobreviver outras pessoas.
7: Eu vou aqui ao comentário do meu colega aqui de painel sobre Sócrates. Não é Sócrates que está em causa aqui, isto vai ser um problema, vou dizer porquê. Eu tenho, e o meu colega também tem, conhecimento de centenas de processos onde os arguidos foram prejudicados gravemente porque alguém punha cá fora coisas.
6: Sim, violação dos direitos de justiça.
7: Sim, é só por isso. Mas nada. Ninguém põe o Sócrates como absolvido ou como condenado. É só porque há coisas que passavam milimetricamente para os jornais todos, dia a dia. E houve um juiz que deixou-se escorregar no julgamento e confessou que foi verdade. O que é gravíssimo. Isto não falo no caso de Sócrates, mas há muita gente inocente que foi absolvido mais tarde, que foi vilipendiado completamente pela afirmação, convencidos de que é verdade.
2: Claro.
7: E publicam depois a seguir. O jornalista não tem culpa nenhuma, o jornalista é só quem passa para o papel, ou para a televisão, ou para a rádio.
6: Mas depois há a questão da presença pública, não é? Alguém que demora tanto tempo para ver o seu caso em rádio e depois
4: de ficar rapidamente ressarcido.
7: Não, foi 10 anos. Foi 10 anos.
2: Mas eu caso não fazer que concordo com o João, porque a posição que ele tem sobre o Sócrates eu também tenho. Exatamente a mesma. Mas não posso é passar sobre um pilar fundamental da separação dos poderes.
5: Foi 15 mil.
6: 15 mil.
2: 15 mil euros.
5: Não é nada.
2: Mas é uma questão. Não justifica a violação do.
5: É uma questão da separação dos poderes.
4: Para terminar,
5: eu tinha férias, também esta preocupação em relação à época dos incêndios. Já deu para perceber hoje que Portugal.

0: Vamos ver se temos capacidade para combater.
1: E esta madrugada, todos desejamos, obviamente, sorte.
0: Claro, obviamente.
1: Claro que sim.
0: Maior sucesso para todos, ficamos felizes. Amanhã-noite, lá estaremos.
2: Para a seleção,
1: e assim terminamos a edição de hoje. Coisas da Vida. Obrigado ao Carlos Chaves Monteiro, João Pedro da Silva, Zé Igreja e Sofia Monteiro. Na produção esteve o Pedro Correia. Eu sou o Luís Batista Martins. Fiquem bem.

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3: Noticiário das 7 com edição de Carlos Gomes.
4: Já está em vigor o novo PDM, Plano Diretor Municipal da Guarda, depois de ter sido publicada em Diário da República a Carta da Reserva Ecológica Nacional do Município. O documento que define as novas regras e orientações a que deve obedecer a ocupação, o uso e a transformação do solo na área de intervenção dos cerca de 712 km² do Conselho da Guarda. A entrada em vigor da nova versão do PDM foi revelada pelo Presidente da Câmara da Guarda, Sérgio Costa.
5: Entra em vigor o novo Plano Diretor Municipal da Guarda, abrindo assim novos horizontes para a Guarda, para o Conselho. Terminam assim 32 anos de bloqueio ao desenvolvimento. 32 anos depois estamos aqui a aprovar ou a anunciar a entrada em vigor deste novo Plano Diretor Municipal. Com este novo plano, recordar que quadriplicámos a área para as empresas, em termos de uso do solo, são cerca de 1.000 hectares, preparados para a indústria, para a logística, para a tecnologia, e dizendo, temos já mais 600 hectares de reserva, se houver a necessidade de ser feita essa alteração, já começámos a fazer esses mesmos estudos. O novo plano diretor contribui para a concretização da estratégia de desenvolvimento territorial, que prossegue a visão de afirmar a Guarda como um território qualificado e com uma qualidade de vida que promove a fixação da nossa população. Mas este novo documento estratégico assegurará um desenvolvimento económico sustentável, reforçando a sua base económica e a atratividade turística, com base na valorização da sua localização, que não esquecerá naturalmente o seu património natural, paisagístico e cultural. Haverá novas regras, novos horizontes para as pessoas, para as empresas, para o desenvolvimento económico e urbanístico de toda a nossa cidade e todo o nosso concelho, porque o PDM, o novo PDM, aumenta também, numa grande escala, aquilo que são as possibilidades de expansão urbanística, seja da cidade, seja do mundo rural.
4: Sérgio Costa sublinha também que a área de expansão para as empresas passa para cerca de 1.000 hectares. Para a indústria, para a logística e para a tecnologia.
5: Afirmar a Guarda como centro urbano de referência no contexto regional e nacional é um dos objetivos estratégicos plasmado no novo Plano Diretor Municipal e que não poderíamos deixar de sublinhar pela sua enorme importância. Tanto mais que o PDM se articula objetiva e claramente com a consolidação da nossa cidade como um importante nó da cadeia logística nacional e internacional, potenciando os efeitos multiplicadores da instalação do Porto Seco, cuja obra será concluída, como já falámos várias vezes, até ao final deste verão na nossa cidade. E deste modo vão ser criadas as condições para que a Guarda possa acolher, tal como já referimos recentemente, uma das grandes áreas empresariais do país, uma das 6 novas grandes áreas empresariais do país, concretamente a do interior centro. E este é, por conseguinte, um momento de júbilo, de esperança e de futuro para a nossa cidade, para o nosso concelho. Conseguimos assim chegar ao fim desta grande telenovela.
4: Na véspera da publicação da carta da REN, derradeiro documento para a entrada em vigor do novo PDM, Sérgio Costa já tinha recebido a informação do Tribunal de Contas que a regeneração urbana do Cabroeiro também recebeu luz verde, ou seja, a Alameda dos Efes, ou variante da Tijaquina, como é mais conhecida, pode avançar.
5: Nós queremos que as máquinas, quando entrem, não saiam durante 3 anos. Por isso estamos a trabalhar, por isso nós, devo dizer que este processo peca por tardio, como todos nós sabemos, porque no mandato anterior a oposição de então chumbou o empréstimo, chumbou a empreitada, chumbava tudo. Atrasaram o processo mais de um ano. A caminho de 2 anos que o processo está atrasado, ainda mais atrasado. Bom, mas conseguimos ultrapassar tudo isso, graças também aos gordenses que nos deram maioria absoluta neste Executivo, para podermos lançar mão da empreitada, lançarmos mão do empréstimo e a obra vai para o terreno. É uma obra que só a modulação de terras, que é o grosso da obra, vai demorar 1-2 anos de modulação de terras. As coisas têm que ser depressa e bem, não há quem, diz o povo. Por causa da modulação de terras, da modulação, da compactação dos solos, enfim, das drenagens pluviais, tudo tem que ser bem feito para que a obra perdure durante muitos e bons anos, tal como já perdura a nossa Bissegue, e honra quem a fez naquele tempo, e nós agora vamos concluir mais esta fase.
4: O novo PDM entrou em vigor e a construção da Alameda dos Efes também pode avançar. Foi apresentada publicamente na Guarda a Estratégia Nacional para o Desporto na Escola para a próxima década, um documento divulgado na abertura da Semana Nacional Formativa do Desporto Escolar, que está a decorrer esta semana na cidade. O secretário de Estado do Desporto, Pedro Dias, destacou as 3 medidas mais importantes desta estratégia. Tem a ver com tornar obrigatória a avaliação da aptidão física dos alunos, a revisão da oferta desportiva na escola e alargar a formação contínua dos docentes de educação física para que passem a ter a dupla certificação de treinadores.
6: Esta edição ficará marcada por um momento de particular relevância, a apresentação pública da Estratégia Nacional para o Desporto na Escola 2026-2036. É um documento orientador que define as prioridades e as linhas de ação para a próxima década. Destaco 3 das 11 medidas do Plano Nacional de Desenvolvimento Desportivo. Tornar obrigatória a avaliação da aptidão física, porque é importante para o nosso país. Ter informação relevante de todo o território nacional para nos auxiliar em diversos setores, como a saúde, onde naturalmente o excesso de peso e a obesidade são um tema, no desporto, na obtenção de informação relevante relativamente a jovens de potencial elevado, na educação, para nos ajudar a alinhar determinados programas de intervenção, inclusive no sucesso académico, e naturalmente, porque esta informação também é importante para nos ajustar na investigação. A revisão do modelo de oferta desportiva e do modelo competitivo no desporto na escola e alargar o catálogo da formação contínua dos professores, de modo a permitir a dupla certificação para treinadores. Eu acho que é um aspecto muito importante para nos ajudar de forma transversal na qualificação do desenvolvimento desportivo do nosso país.
4: O secretário de Estado do Desporto, na abertura da Semana Nacional Formativa, que junta na Guarda cerca de 700 professores de educação física de todo o país. Arrancou ontem à noite mais uma edição do Music Set Fest na esplanada do Café Concerto do TMG. O evento vai decorrer até ao próximo sábado, com a atuação de bandas de vários estilos musicais. Esta quinta-feira atuam os Macacos do Chinês, segue-se Surma, na sexta-feira, e o grupo Paus encerra o Music Set Fest de 2026, no sábado à noite. Os concertos têm início às 21 horas. Esta noite há então Macacos do Chinês.

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